0: chegar a R$1 milhão. E para que seja cumprido o piso, o texto determina a obrigatoriedade da apresentação do código identificador da operação de transporte, CIOT, antes do caminhão iniciar a viagem, o que também impacta na fiscalização, como explica o ministro dos Transportes, George Santoro.
1: O CIOT também é um mecanismo de combate ao comércio ilegal de mercadorias, ao comércio feito sem nota fiscal. Ele vincula todo o transporte de mercadorias aos documentos eletrônicos fiscais.
0: Originalmente publicado como medida provisória, o texto passou por uma série de mudanças no Congresso Nacional, sendo aprovado no Senado em julho deste ano. Com a sanção, o texto vira uma regra permanente. Reportagem Gabriela Noronha.
2: O desempenho de mais de 30 milhões de estudantes brasileiros passou por uma nova avaliação de aprendizagem.
3: Foram divulgados hoje os dados mais recentes do IDEB, o Índice de Desenvolvimento da Educação Básica, e também as médias em português e matemática do SAEB, o Sistema de Avaliação da Educação Básica.
2: Os índices consideram os anos iniciais e finais do ensino fundamental e também do ensino médio na rede pública e privada.
3: O resultado foi anunciado pelo Ministério da Educação. Confira os detalhes na reportagem de Jéssica Gonçalves.
4: Para calcular o IDEB, que é o Índice de Desenvolvimento da Educação Básica, o MEC utiliza as taxas de aprovação coletadas pelo Censo Escolar, junto com o desempenho dos estudantes em língua portuguesa e matemática no SAEB, o Sistema de Avaliação da Educação Básica. O IDEB permite acompanhar o desenvolvimento da educação básica brasileira. O cálculo é feito por meio de uma escala que vai de 0 a 10. O índice dos anos iniciais do ensino fundamental passou de 6 em 2023 para 6,3 em 2025. Na rede pública, a pontuação foi de 5,7 para 6,1 em 2 anos. Para os anos finais do ensino fundamental, o IDEB nacional subiu de 5 para 5,3. Na rede pública, o indicador alcançou pontuação 5 contra 4,7 em 2023. No ensino médio, o IDEB passou de 4,3 para 4,5. Os dados indicam a evolução da aprendizagem e a estrutura da rede de ensino, que atende mais de 30 milhões de estudantes em todo o território nacional. Para o ministro da Educação, Leonardo Barchini, os resultados apontam qual deve ser a prioridade daqui para frente.
5: Toda a estratégia do Ministério da Educação, que é demanda do Plano Nacional de Educação aprovado em abril deste ano, é que a gente tenha um foco especial na aprendizagem.
4: Já o SAEB, o Sistema de Avaliação da Educação Básica, é aplicado a cada 2 anos para medir o desempenho de estudantes da educação básica por meio de testes e questionários. Em uma escala que vai de 0 a 500, no 5º ano do ensino fundamental, a nota em português passou de 207 para 215 pontos. Em matemática, de 218 para 227. Já no 3º ano do ensino médio, em português, o resultado foi de 269 para 272. Em matemática, de 263 para 268. Em 2025, foram avaliados quase 6 milhões de alunos em mais de 70 mil escolas. Reportagem Jéssica Gonçalves.
2: Estudantes que participam do processo seletivo do ProUni, o programa Universidade para Todos, podem conferir o resultado da segunda chamada.
3: O prazo para os pré-selecionados comprovarem as informações da inscrição começou hoje e vai até sexta-feira da próxima semana, dia 14.
2: A documentação exigida para essa comprovação deve ser apresentada diretamente na instituição de ensino superior para a qual o estudante foi pré-selecionado.
3: O resultado pode ser acessado pelo portal Acesso Único ao Ensino Superior, em acessounico.mec.gov.br.
2: O Ministério da Educação chama professores e especialistas de todas as regiões do Brasil para participar do Banco de Avaliadores do Programa Nacional do Livro e do Material Didático.
3: O programa é responsável pela distribuição de livros para estudantes e professores da rede pública de ensino. As obras são renovadas a cada 4 anos.
2: Confira na reportagem de Luciana Colares de Holanda.
6: Professores e especialistas de todo o país podem participar da escolha dos livros que vão para as salas de aula da rede pública de ensino. Estão abertas as inscrições para o Banco de Avaliadores do Programa Nacional do Livro e do Material Didático, o PNLD. Os selecionados vão avaliar as obras inscritas nos editais do PNLD Atos Finais, voltado às obras didáticas, e do PNLD Literário Equidade, destinado às obras literárias. Nessa etapa da seleção, terão prioridade professores de língua portuguesa, matemática, história, geografia, ciências, arte, educação física e língua estrangeira, pedagogos e professores. profissionais formados em letras, com foco em literatura e formação de leitores, também terão preferência, de acordo com Anita Stefani, diretora de apoio à gestão educacional da Secretaria de Educação Básica do MEC. Hoje são cerca de 20 mil profissionais cadastrados. O banco é atualizado constantemente e os avaliadores são capacitados para atuar na avaliação das obras.
7: Essa capacitação busca garantir que todos os participantes utilizem os mesmos referenciais durante a análise e utilizem, né, de uma forma correta as fichas de avaliação, contribuindo para a qualidade técnica.
6: A participação no banco de avaliadores do PNLD é voluntária e gratuita. E a diretora de apoio à gestão educacional, Anita Stefani, explica que os profissionais selecionados no processo de avaliação pedagógica têm acesso a diferentes oportunidades de aprimoramento e reconhecimento.
7: Ao avaliarem as obras, eles estão também se formando como analistas de materiais didáticos e críticos em conteúdos, seja para elaboração de materiais para os seus estudantes, quanto para aplicação dessas obras didáticas na sala de aula.
6: Para se inscrever, basta acessar a página da plataforma de avaliação pedagógica do PNLD no endereço pnld-avaliação.mec.gov.br e preencher as informações de perfil profissional. É preciso ter diploma de licenciatura plena ou de magistério reconhecido pelo Ministério da Educação e concluir um curso obrigatório disponível na própria plataforma. Reportagem Luciana Colares de Holanda.
3: E atenção para os prazos do Exame Nacional de Desempenho de Estudantes, o ENAD 2026.
2: Os inscritos para os cursos de bacharelado e tecnologia que tiveram um pedido de atendimento especializado negado podem recorrer da decisão até sexta-feira, dia 7 de agosto.
3: O recurso deve ser enviado pelo sistema ENAD, com a documentação que comprove a necessidade de atendimento conforme as regras do edital. O resultado da análise será divulgado em 14 de agosto.
2: Um atendimento especializado é destinado aos participantes que necessitam de recursos específicos para realizar o exame.
3: As provas do ENAD 2026 para os cursos de bacharelado e tecnologia serão aplicadas no dia 29 de novembro.
2: O Serviço Geológico do Brasil faz o monitoramento das bacias hidrográficas brasileiras. Isso quer dizer que ele monitora a subida e descida dos principais rios do país.
3: O trabalho ajuda na agricultura, previne situações trágicas relacionadas a enchentes e orienta prefeituras em situações de seca, por exemplo.
2: Este ano, o Serviço Geológico do Brasil também faz parte do grupo de órgãos federais que está atuando no painel do El Niño e vem acompanhando e divulgando boletins sobre os impactos do fenômeno climático.
3: Sobretudo isso, nós conversamos mais cedo com a chefe do Departamento de Hidrologia do SGB, Andréa Germano. Acompanhe. Doutora Andréa, bem-vinda à Voz do Brasil. É um prazer ter a senhora conosco aqui. Vamos falar então de El Niño, né? O Serviço Geológico do Brasil divulgou algumas previsões para as principais bacias hidrográficas do país para os próximos 3 meses. E aí eu queria começar então falando por região, começando aí pela região norte e, né, Amazônia. Os principais rios, pelo que eu já dei uma olhadinha, ainda estão nos níveis normais, mas já em situação de vazante. O que a gente pode esperar para os próximos 3 meses?
8: Muito obrigada pelo espaço. O Serviço Geológico do Brasil agradece. O Serviço Geológico do Brasil é uma empresa ligada ao Ministério de Minas e Energia. E realmente a gente faz esse acompanhamento dos rios, o monitoramento dos rios, há 57 anos. Cobertura de toda a rede hidrometeorológica nacional e monitoramento de níveis de rios e volume de chuvas. A região norte, hoje, está nesse período, como você falou, já de vazante, né? Na sua normalidade, em todos os rios, na sua normalidade. E assim, o que preocupa é esse atraso do início das chuvas. Isso pode prejudicar aí a vazante, no caso, não ser mais crítica, né? Então, assim, esse atraso do período de chuvas realmente é hoje a nossa preocupação. Mas, por enquanto, na sua normalidade. A gente faz simulações, né, para caso não chova, caso chova. Então, a gente vai tendo esse acompanhamento diariamente num cenário de 3 meses para poder também ter providências, defesa civil, tomar providências logísticas para as ações do norte.
3: Quer dizer, assim, se a gente já está com os rios em vazante e as chuvas atrasaram, a gente pode ter uma baixa mais acentuada, é isso?
8: Exatamente, essa grande preocupação.
2: E no Nordeste há um alerta sobre os níveis dos reservatórios, né?
8: Exatamente. O SGB, ele acompanha junto com a Agência Nacional de Águas os reservatórios, né, através do sistema de acompanhamento dos reservatórios do Nordeste e também dos 9 estados do Nordeste, também em Minas Gerais, mas a situação hoje, 5 de agosto, é de normalidade também, 50%, 51% da sua capacidade, né? Então a gente está mantendo esse percentual desde abril. Então ainda não é uma preocupação a região Nordeste.
3: Muito bem, então vamos falar agora de Sul, onde o El Niño talvez seja a região onde talvez a gente já esteja sentindo essa questão do El Niño de maneira mais intensa, né, mais acentuada. Já há problemas de cheias e transbordamentos. Como é que deve ser o próximo trimestre por lá, onde o alerta é maior?
8: E como você falou, né, a previsão de chuvas acima da média do El Niño pode levar muitos os rios, já materializado agora no mês de julho. Tivemos muitas inundações. Para você ter uma ideia, mês de julho no Sul, na região do Rio Grande do Sul, em média chover 130 milímetros, a gente teve localidades com 430 milímetros, provocando então grandes impactos aí de inundação. E a preocupação geralmente é essa, de o solo já está muito úmido e ainda esse aumento das chuvas na região sul poder causar mais impactos de inundações na região sul.
2: Agora, no Cerrado e Pantanal, André, onde já costumamos ter seca nesse período, o que esperar para as bacias desses biomas?
8: Então, no Cerrado, na região sudeste, em termos de chuva, os modelos meteorológicos, que é nosso serviço geológico, a gente não trabalha com meteorologia, né? A gente usa a meteorologia para poder explicar a hidrologia. Mas os modelos de meteorologia estão muito discrepantes, vamos dizer assim. O que a gente entende agora nesse momento, não dá para falar do cenário de chuva, mas esse momento que realmente as temperaturas já estão muito elevadas, aí sim a preocupação é mais para a questão de incêndios florestais. Então, monitoramento de rios, ainda estamos na normalidade para
3: tudo indicando ainda que Cerrado e Pantanal, em termos de águas, devem ficar ainda dentro da normalidade.
8: Estamos já desde 2020, assim, com uma tendência de depreciação da capacidade dos rios na região do Pantanal, principalmente. Então, assim, na normalidade, já não digo que a gente já não vem vivendo muito tempo isso. Então, mas não vai ser mais crítico ou menos crítico este ano especificamente.
3: Quando a gente fala então de mudanças climáticas, é disso que a gente fala, né? A gente vai observando uma mudança no comportamento natural, no comportamento da natureza ao longo do tempo, né? Não é só no trimestre, não é só no ano. Como a senhora disse, já vem desde 2020.
8: Perfeito, né? A gente não tem mais um Pantanal, uma região alagada há muitos anos. Então isso realmente é um mudanças climáticas, não só o efeito de El Niño também, né? Então isso é uma mudança climática que a gente vem evidenciando, principalmente nessa região.
2: Agora, doutora Andréia, como é que funciona esse monitoramento do Serviço Geológico do Brasil? Conta para o nosso ouvinte um pouco mais sobre como é esse trabalho.
8: O Serviço Geológico é o grande parceiro no campo e no escritório para fazer esse monitoramento, né? Além desse trabalho contínuo de monitoramento, de saber essas séries hidrológicas de longo período que nós monitoramos, a gente tem um serviço desde a década de 80, daí de realizar previsões hidrológicas, não só o momento atual, mas essas previsões hidrológicas, né, futuras. Começamos aí com bacias como o Pantanal, o Amazonas e o Rio Doce, que são bacias mais lentas, mas depois dos bulls, dos desastres, como a gente chama aí nos anos de 2011, 2012, 2013, a gente começou a fazer sistemas de previsão hidrológica em bacias mais rápidas, e também com o advento também do todo um monitoramento automático muito mais especializado, né? Então, assim, o que a gente faz? Além desse monitoramento do campo, a gente no escritório recebe essas informações automáticas que vêm por satélites, né? Então de hora em hora a gente está recebendo o nível dos rios, a quantidade de chuva, e rodamos modelos matemáticos, hidráulicos, hidrológicos, para fazer essas previsões. Aí você vai me dizer, então a gente consegue saber com muita antecedência se você vai inundar, depende da região hidrográfica, depende da resposta da bacia hidrográfica. Então, se, há localidades que a gente consegue fazer essa previsão com 75 dias de antecedência, mas outras localidades, em bacias mais de alta declividade, com uma menor área de drenagem, com até 4 horas de antecedência. Mas o que permite, no caso de inundações, retirar as famílias, retirar, então, assim, permite, a gente salva vidas com esse monitoramento e com esse sistema de previsão hidrológica.
2: Muito bem, nós conversamos com Andréa Germano, chefe do Departamento de Hidrologia do Serviço Geológico do Brasil. Muito obrigado por sua entrevista aqui à Voz do Brasil.
8: Muito obrigada a vocês. Até logo. Tchau, tchau.
3: Segurança no abastecimento de água passa também pela recuperação do meio ambiente.
2: Está aberta uma chamada pública para apoiar projetos de restauração ecológica e soluções voltadas à proteção de mananciais que abastecem grandes centros urbanos.
3: A chamada foi feita pelo Banco Nacional de Desenvolvimento Econômico e Social e deverá prever investimentos de 15 milhões e 20 milhões de reais com prazo de execução de até 48 meses.
2: As ações devem ter foco em restauração ecológica e em soluções baseadas na natureza para combater a escassez de água nas regiões metropolitanas, como explica o superintendente da área de meio ambiente do BNDES, Nabil Kadri.
9: As propostas enviadas devem incluir ações de restauração ecológico-produtiva utilizando vegetação nativa em áreas estratégicas para proteção dos recursos hídricos, incluindo nascentes, margens de rios e outras áreas relevantes para a conservação dos mananciais.
3: Os projetos deverão contemplar regiões do Distrito Federal e entorno, São Paulo, Rio de Janeiro, Ceará, Mato Grosso, Rondônia e Acre.
2: Mariana Dias Vilas Boas, pesquisadora do Serviço Geológico do Brasil, fala sobre a importância da recuperação e preservação de mananciais que abastecem grandes cidades.
10: Com a ampliação da vegetação, a gente vai ter uma maior taxa de infiltração, esses aquíferos vão ter mais água, vai chegar mais água também nos rios, através desses afloramentos das nascentes. Então, os projetos de recuperação, eles são projetos importantíssimos e têm uma relação direta com a segurança hídrica nas grandes cidades. E reduz as consequências de inundação, eu aumento a recarga dos aquíferos.
3: A chamada pública está aberta até o dia 9 de setembro e pode ser consultada no site do BNDES.
2: O Brasil assumiu a presidência pro tempore da Aliança para a Segurança, a Justiça e o Desenvolvimento.
3: A entidade reúne países da América Latina e Caribe.
2: Na reunião de cúpula em Brasília, o Banco Interamericano de Desenvolvimento anunciou US$ 4 bilhões para as ações integradas de combate ao crime organizado na região.
11: A América Latina concentra 8% da população mundial e é responsável por 1/3 dos homicídios ocorridos no mundo, de acordo com dados da Polícia Internacional. Esses números levaram à criação da Aliança para a Segurança, a Justiça e o Desenvolvimento, composta por 23 países e 14 instituições, como a Interpol. Um encontro em Brasília discute estratégias de prevenção e combate ao crime organizado na América Latina e Caribe. No primeiro ano de atuação da Aliança no combate ao crime organizado, foram destinados US$ 1 bilhão e 400 milhões, o que corresponde a 60% dos recursos previstos para os 3 primeiros anos da iniciativa. A alta demanda dos países membros levou o Banco Interamericano a reavaliar os recursos destinados ao programa, elevando o montante para US$ 4 bilhões. O ministro da Justiça do Brasil, Wellington Lima Silva, fala sobre a importância da aliança.
12: Nós estamos absolutamente convencidos da necessidade de intensificar essa interlocução com organismos multilaterais, em estabelecer tantas quantas sejam as tratativas, as interlocuções necessárias para aperfeiçoar e aprimorar essa estratégia.
11: Um protocolo também foi assinado para o repasse de R$ 5 bilhões ao Brasil, que assumiu a presidência pro tempore da Aliança pelos próximos 12 meses. Reportagem Cleide Lopes.
3: O Comitê de Política Monetária, o Copom, reduziu a taxa Selic, que é a taxa básica de juros da economia, de 14,25% para 14% ao ano.
2: Em comunicado divulgado hoje, o Copom afirmou que o cenário internacional ainda exige cautela por causa das incertezas sobre os conflitos no Oriente Médio.
3: A taxa Selic influencia outras taxas de juros no país, como as taxas de empréstimos, financiamentos e aplicações financeiras.
2: E essas foram as notícias do governo federal.
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3: Fique agora com o Minuto do TCU. Em seguida, as notícias do Poder Judiciário e do Congresso Nacional. Boa noite.
2: Boa noite e até amanhã.
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15: O Tribunal de Contas da União avaliou a segurança e a identificação de usuários no portal gov.br. A plataforma reúne mais de 4 mil serviços digitais do governo federal, com cerca de 170 milhões de usuários. A auditoria analisou se as ferramentas de identificação dos cidadãos são seguras e se ajudam a proteger as contas contra fraudes e acessos indevidos. A fiscalização mostra que a baixa inclusão digital favorece o uso de senhas que são seguras e se ajudam a proteger as contas contra fraudes e acessos indevidos. A fiscalização mostra que a baixa inclusão digital favorece o uso de senhas

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1: Supremo Tribunal Federal começa a julgar se proibição a jogos de azar é compatível com a Constituição de 1988.
2: Presidente Lula sanciona projeto de lei que regulamenta relevância para admissão do recurso especial no STJ.
1: Acordo firmado entre Tribunal Superior Eleitoral e Advocacia Geral da União prevê boas práticas sobre o uso da inteligência artificial nas eleições deste ano.
2: Boa noite, eu sou Marcela Luiz.
1: Eu sou Walter Lima.
2: O plenário do Supremo Tribunal Federal começou a analisar na sessão de hoje se a proibição a jogos de azar é compatível com a Constituição. Após as sustentações orais, o relator do caso, o ministro Luiz Fux, começou a votar.
1: Desde 1941, a lei de contravenções penais proíbe a organização e exploração de jogos de azar, punindo os infratores com prisão simples, multa e outras penalidades previstas em lei. Isso inclui o jogo do bicho e as máquinas caça-níqueis.
2: Os ministros analisam se essa proibição, criada há mais de 80 anos, ainda é compatível com a Constituição Federal de 1988 ou se ela ficou ultrapassada.
1: Na prática, o Supremo vai decidir se a exploração de jogos de azar deve continuar proibida e punida pela legislação penal brasileira ou se essa proibição é incompatível com a Constituição.
2: A decisão, porém, não tratará da regulamentação de cassinos ou da exploração comercial dos jogos, temas que devem ser abordados em outras ações que tramitam na corte.
1: O julgamento vai continuar na sessão plenária de amanhã.
2: O presidente da República, Luiz Inácio Lula da Silva, sancionou o projeto de lei que regulamenta a relevância para a admissão do recurso especial no Superior Tribunal de Justiça.
1: O projeto foi convertido na Lei 15.484 de 2026. Fátima Uchoa.
3: Com a relevância, segundo o presidente do STJ, ministro Herman Benjamin, o tribunal poderá concentrar esforços nos recursos que tratam de temas com maior impacto para a sociedade.
4: Não é de uma lei para atender interesses do Superior Tribunal de Justiça, mas da celeridade, da qualidade e da efetividade da prestação jurisdicional.
3: A nova lei deve tornar a prestação jurisdicional mais eficiente e permitir que o STJ concentre a atuação em casos com maior impacto jurídico, econômico, político ou social, que sejam importantes para uniformizar a interpretação da legislação federal, sem limitar o acesso dos brasileiros à justiça.
2: Tribunal Superior Eleitoral e Advocacia Geral da União assinam um acordo de boas práticas sobre uso da inteligência artificial nas eleições 2026.
1: O principal produto da parceria é o lançamento de um guia de boas práticas sobre o uso de IA no processo eleitoral. Fábio Ruas.
5: O documento vai servir como um manual de conduta com diretrizes técnicas detalhadas para partidos, candidatos, plataformas digitais, órgãos públicos e para a sociedade civil. O acordo ainda prevê a realização de cursos, seminários, workshops e eventos relacionados ao uso da inteligência artificial nas eleições, entre outras medidas.
2: Tribunal Superior do Trabalho mantém entendimento sobre desconto de dias parados em greves de longa duração.
1: Com a decisão, empresas vão poder descontar metade dos dias e trabalhadores vão ter de compensar a outra metade. Marla Lacerda.
6: A sessão de dissídios coletivos do TST autorizou duas empresas de Indaiatuba, no interior de São Paulo, a descontar metade dos 36 dias da greve realizada pelos empregados. Nessas situações, a Justiça do Trabalho admite, como regra adotada pela jurisprudência da Corte, a compensação da outra metade dos dias de paralisação. Esse entendimento, ele busca equilibrar o direito de greve com os efeitos da suspensão do contrato de trabalho durante o movimento. Para os ministros, o desconto integral dos dias parados pode gerar prejuízos econômicos excessivos aos trabalhadores.
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2: Uma boa noite.
1: E até amanhã.
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0: Camila Groba.
1: E eu sou Humberto Pinheiro.
0: E estes são os destaques de hoje do Jornal do Senado, que começa agora.
1: Senado pode tornar hediondos e inafiançáveis crimes de pedofilia.
0: Pessoas com deficiência poderão ser consideradas idosas aos 50 anos.
1: Fim da aposentadoria compulsória como punição avança no CNJ e no Senado.
0: Boa noite.
1: Boa noite.
0: Crimes sexuais contra crianças e adolescentes podem passar a receber a punição mais rigorosa prevista na legislação brasileira.
1: O plenário do Senado pode votar o projeto que torna hediondos e inafiançáveis os crimes de pedofilia e outras violências sexuais contra crianças, adolescentes e pessoas vulneráveis. A reportagem é de Bruno Lourenço.
2: Projeto de lei aprovado na Comissão de Constituição e Justiça inclui no rol dos crimes hediondos condutas como a corrupção de menores, a satisfação de lascívia, caracterizada pela prática de atos libidinosos na presença de criança ou adolescente, a divulgação de cena de estupro de vulnerável e o compartilhamento de pornografia. A matéria também classifica como hediondos os crimes previstos no Estatuto da Criança e do Adolescente ligados ao tráfico internacional de crianças e à pornografia infantil, como defendeu a relatora, senadora Elisiane Gama, do Maranhão.
3: Nosso relatório é pela aprovação do projeto de lei com a redação corrupção de menores, satisfação de lascívia mediante presença de criança ou adolescente, favorecimento da prostituição ou de outra forma de exploração sexual de crianças e adolescentes ou de vulnerável, divulgação de cena de estupro ou de cena de estupro de vulnerável, de cena de sexo ou de pornografia.
2: O senador Everton do PDT do Maranhão apresentou proposta semelhante e pediu que as duas matérias sejam analisadas em conjunto pelo plenário.
4: Em que eu propus o aumento da pena dos crimes cometidos contra a dignidade sexual quando praticados na presença física ou virtual de crianças, adolescentes e também cônjuge, companheiro ou parente de vítima, consanguíneo ou afim, em linha reta ou colateral até o quarto grau.
2: A CCJ aprovou um pedido de urgência para votação no plenário.
0: E a Comissão de Relações Exteriores iniciou as discussões sobre as barreiras da União Europeia à carne brasileira.
1: O grupo de trabalho que trata do acordo do bloco europeu com o Mercosul ouviu integrantes do governo e do setor privado. Repórter Pedro Pincer.
5: A partir de 3 de setembro, passam a valer novas regras da União Europeia sobre o uso de antimicrobianos na produção animal. O bloco exige que o Brasil consiga comprovar que a carne exportada não foi produzida a partir de animais submetidos ao uso de antimicrobianos proibidos pelas autoridades europeias. De acordo com o presidente da comissão, senador Nelsinho Trade, do PSD de Mato Grosso do Sul, é preciso ouvir os setores que podem ser afetados pelas normas e buscar soluções em conjunto com o governo e a iniciativa privada.
6: Setores que, porventura, venham a se sentir prejudicados, nos acionam que nós iremos promover debates dessa natureza.
5: O chefe da missão do Brasil junto à União Europeia, embaixador Pedro Miguel da Costa e Silva, afirmou que o país terá de comprovar, por meio de auditorias, que consegue separar os produtos destinados ao mercado europeu e garantir que eles atendam às exigências do bloco. Representantes do setor privado afirmaram que o Brasil já dispõe da tecnologia necessária para fazer esse controle.
0: Aguarda votação no plenário um projeto que reduz para 50 anos a idade em que uma pessoa com deficiência seja considerada idosa.
1: O impacto do envelhecimento é maior para esse grupo de pessoas consideradas vulneráveis. Segundo a Organização Mundial da Saúde, pessoas com deficiência apresentam maior risco de desenvolver doenças crônicas, pior estado de saúde e, em alguns casos, podem morrer até 20 anos antes da população sem deficiência. Repórter Patrícia Oliveira.
7: O projeto que considera idosa uma pessoa com deficiência já a partir dos 50 anos, estende para esses indivíduos os mesmos direitos e a proteção garantidos às pessoas da terceira idade. A condição de idoso deverá ser definida por avaliação individual, médica, psicológica e social. Como destacou o relator do projeto na Comissão de Assuntos Sociais, senador Flávio Arnes, do PSB do Paraná.
8: Conforme a deficiência, podemos observar reduções na expectativa de vida que variam até algumas décadas para baixo. Se compararmos com a média da população, estamos longe de um patamar de igualdade.
7: Para o senador Paulo Paim, do PT do Rio Grande do Sul, relator na Comissão de Direitos Humanos, a proposta viabiliza a aplicação de conceitos de envelhecimento ativo específicos para pessoas com deficiência.
9: Minimizando os possíveis impactos negativos do avanço da idade em um grupo social especialmente vulnerável.
7: O projeto que altera o Estatuto Estatuto do Idoso já foi aprovado também na Câmara dos Deputados e está pronto para votação no plenário do Senado.
0: E a aposentadoria compulsória de magistrados pode deixar de ser uma punição prevista na Constituição, depois de o Conselho Nacional de Justiça oficializar o fim dessa penalidade no âmbito administrativo. O Senado pode analisar uma proposta que muda a Constituição sobre o mesmo tema.
1: A relatora, senadora Elisiane Gama, do Maranhão, afirmou que a decisão corrige uma distorção histórica. Repórter Pedro Pincer.
5: O Conselho Nacional de Justiça aprovou por unanimidade a proposta de resolução que acaba com a aposentadoria compulsória como a sanção disciplinar mais grave a juízes. A resolução aprovada segue entendimento da primeira turma do Supremo Tribunal Federal e também prevê a possibilidade da demissão como uma das hipóteses de punição. E o plenário do Senado pode votar uma proposta de emenda à Constituição que prevê o fim da aposentadoria compulsória como punição aos magistrados, promotores e procuradores e militares. De autoria do então senador Flávio Dino, atualmente ministro do Supremo Tribunal Federal, o texto foi aprovado pela Comissão de Constituição e Justiça em abril. A relatora, senadora Elisiane Gama, do Maranhão, afirmou que a decisão corrige uma distorção histórica.
10: É inadmissível o que a gente viveu ao longo da história do Brasil com esse tipo de prêmio para quem comete um crime, de que nós não podemos permitir castas de servidores públicos com privilégios.
5: Pelas novas regras, nos casos mais graves, o magistrado poderá ser colocado em disponibilidade com proposta de perda do cargo. Nessa hipótese, será imediatamente afastado das funções e passará a receber remuneração proporcional ao tempo de contribuição até a decisão definitiva do STF sobre a eventual perda do cargo.
0: Você sabia que nas eleições, os votos em branco e nulos não são transferidos para nenhum candidato e não podem cancelar uma eleição?
1: Na prática, quem escolhe uma dessas opções deixa a decisão para os demais eleitores. Conheça mais sobre esses dois tipos de votos com a repórter Marcela Cunha.
11: Voto em branco vai para quem está na frente? E uma maioria de votos nulos pode cancelar a eleição? A resposta para as duas perguntas é não. Para votar em branco, o eleitor aperta a tecla branco e confirma. O voto nulo acontece quando é digitado um número que não corresponde a nenhum candidato ou partido. Nos dois casos, o voto é excluído da contagem que define o resultado. Não é transferido, não beneficia nenhum candidato e não é somado ao vencedor. O consultor legislativo do Senado, Gilberto Guerzoni, explica como essas duas situações aparecem na urna.
12: Mas a gente já viu que reduziu bastante o número de votos em branco, né? Já que a urna eletrônica abre uma tela. O eleitor tem que fazer alguma coisa de forma ativa ali, né? Ou ele propositalmente coloca um voto inexistente e confirma, o que leva à anulação do voto, ou ele tem que apertar a tecla de voto em branco.
11: Além de expressar uma decisão consciente, o voto nulo também pode ser resultado de um erro na digitação. Em 2026, serão 6 votos para deputado federal, deputado estadual ou distrital, 2 senadores, governador e presidente da República. Por isso, a recomendação da Justiça Eleitoral é levar uma colinha de papel.
0: E ao participar da abertura da exposição O Caminho do Voto, promovida pelo Tribunal Superior Eleitoral, o presidente do Senado, Davi Alcolumbre, afirmou que o processo eleitoral brasileiro está entre os mais confiáveis do mundo. Ele também elogiou a decisão do presidente do TSE, ministro Nunes Marques, de levar a mostra ao Congresso Nacional.
1: A exposição, aberta à visitação no anexo 1 do Senado, apresenta as etapas do sistema eletrônico de votação, do desenvolvimento das urnas à totalização dos votos e integra a programação da Semana Nacional do Sistema Eletrônico de Votação.
13: As pessoas que visitarem a exposição sairão daqui conhecendo melhor o percurso do seu voto e o papel que ele desempenha na construção do nosso país. Um Brasil comprometido com a democracia, com as eleições livres e diretas, com a alternância de poder e com a transparência no processo eleitoral.
1: Edição de Paula Groba e trabalhos técnicos de João Lira, o Jornal do Senado fica por aqui. Acompanhe agora as notícias da Câmara dos Deputados. Boa noite.
0: Boa noite e até amanhã.
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15: Câmara reforça a indenização por dano moral à vítima de violência doméstica.
16: Proposta facilita acesso de motoristas a postos de combustível nas estradas.
15: Projeto busca garantir saúde ginecológica de meninas a partir dos 10 anos.
17: Boa noite. Os deputados analisam proposta que visa assegurar a saúde ginecológica de meninas a partir dos 10 anos de idade no SUS. O projeto está em regime de urgência e pode ser incluído na pauta de votações do plenário a qualquer momento, como informa o repórter Antônio Vital.
18: Está pronto para ser votado no plenário da Câmara, projeto que torna a regra a primeira consulta ginecológica das meninas a partir de 10 anos de idade no SUS, o Sistema Único de Saúde. O projeto foi apresentado pelas deputadas Adriana Ventura, do Novo de São Paulo, e Grace Elias, do PL de Minas Gerais, com o objetivo de permitir que as meninas e suas famílias recebam orientações preventivas e adequadas sobre temas como vacinação contra o HPV, cuidados de higiene íntima, preparação emocional para a primeira menstruação e informações sobre métodos contraceptivos. A vacina contra o HPV é recomendada a partir dos 9 anos de idade. A proposta obriga o Ministério da Saúde a elaborar um protocolo para o atendimento ginecológico dessa faixa etária. As meninas deverão ser encaminhadas à primeira consulta quando houver sinais de proximidade da menarca, como é chamada a primeira menstruação. Além disso, determina que as secretarias estaduais e municipais de saúde providenciem a formação contínua dos profissionais da área, especialmente ginecologistas, para que estejam preparados para atender as meninas. O texto também estabelece que a consulta será acompanhada por um responsável e, quando necessário, uma equipe multidisciplinar, que poderá incluir psicólogos e enfermeiros. De acordo com a deputada Adriana Ventura, uma das autoras da proposta, o objetivo é reduzir a incidência de gravidez precoce na adolescência, evitar doenças sexualmente transmissíveis e contribuir para a prática de hábitos saudáveis.
19: Tanto a vacinação como a HPV, que é recomendada a partir dos 9 anos, cuidado de higiene íntima, preparação emocional para essa fase da primeira menstruação e demais, bem como informação sobre métodos contraceptivos, isso é importante para prevenir gravidez precoce e outras complicações de saúde. Ele é muito simples, mas a gente acredita que ele pode provocar mudanças profundas na orientação das meninas brasileiras.
18: O projeto que torna a regra a primeira consulta ginecológica das meninas a partir de 10 anos de idade no SUS ganhou regime de urgência e pode ser votado a qualquer momento no plenário da Câmara, sem passar pela análise das comissões permanentes da Casa. Da Rádio Câmara de Brasília, Antônio Vital.
20: Educação. Jorge Sola, do PT da Bahia, defende projeto de sua autoria que regulamenta as escolas de saúde pública do SUS. A matéria já aprovada na Câmara e em tramitação no Senado reconhece instituições estaduais e municipais que formam profissionais, organizam estágios e apoiam residências.
21: Essa rede de escolas de saúde pública precisa e merece o seu reconhecimento, a sua regulamentação, para que dê primeiro mais visibilidade, mais estabilidade e maior capacidade de ampliar o orçamento destinado à formação de recursos humanos, ampliar o empoderamento dessas escolas para o ordenamento das práticas e dos estágios. Muitas vezes você tem a necessidade de organizar as vagas dos hospitais públicos, nos hospitais da rede do SUS para a formação profissional e até, né, definir políticas públicas que visem estimular a formação de profissionais que ainda temos uma carência.
17: Jorge Sola assinala ainda que as escolas têm papel central na organização dos processos seletivos para residências médicas e na formação de especialistas em áreas com carência no país. Para ele, a falta de um marco legal e de uma estrutura de articulação nacional limita o potencial das instituições.
20: Professora Luciane Cavalcante, do PSOL de São Paulo, é autora do projeto que isenta do imposto de renda professores e demais profissionais da educação básica e superior. Ela explica que a medida busca valorizar a categoria e ampliar os investimentos na educação.
17: A deputada afirma que o Brasil investe pouco em educação, paga baixos salários aos docentes e que muitos municípios não cumprem o piso nacional do magistério. Professora Luciane Cavalcante argumenta ainda que, assim como outros setores recebem incentivos fiscais, os profissionais da educação devem ser priorizados.
22: Esse projeto, ele visa colocar no centro do orçamento público e do financiamento das políticas públicas os profissionais da educação. Quase 30% de todo o rendimento dos profissionais da educação ficam retidos na fonte com o pagamento do imposto de renda. Os profissionais da educação já trabalham em várias escolas para poder complementar a sua renda. Eles trabalham com alto número de estudantes por turma, então eles precisam desse investimento.
20: Trabalho. A Câmara aprovou o projeto de lei que limita a jornada máxima de trabalho dos psicólogos a 30 horas semanais, sem redução do salário. A repórter Maria Neves traz mais informações sobre o texto que já foi encaminhado para análise dos senadores.
23: Uma das autoras do projeto, a deputada Érica Cocai, do PT do Distrito Federal, explica que atualmente a lei que regulamenta a atuação dos psicólogos não prevê limite de jornada de trabalho. Com isso, eles ficam submetidos a 44 horas. horas semanais. De acordo com a deputada, a categoria é a única entre os profissionais que lidam com a saúde e atenção psicossocial que não tem jornada de 30 horas.
2: Profissionais de psicologia têm o direito a uma jornada de trabalho que possibilite que ele tenha tempo para o seu aprimoramento acadêmico, mas ao mesmo tempo, tempo para que possa cuidar da sua própria existência. Por isso, 30 horas para a psicologia é uma necessidade, não apenas dos psicólogos e psicólogas, mas uma necessidade do país que precisa desses profissionais atuando em todos os espaços.
23: A deputada Natália Bonavides, do PT do Rio Grande do Norte, também assina a proposta. Ao apresentar o texto, as autoras argumentaram que a redução da jornada de trabalho vai contribuir para a preservação da qualidade de vida e o adequado exercício da atividade profissional, que demanda elevado desgaste emocional e mental. O texto beneficia os profissionais com contrato de trabalho no setor privado. Para psicólogos que trabalham em empresas públicas como seletistas, a nova jornada dependerá de dotação orçamentária e de autorização na Lei de Diretrizes Orçamentárias. Da Rádio Câmara de Brasília, Maria Neves.
14: Economia.
3: Marcelo Crivella, do Republicanos do Rio de Janeiro, aponta como positivos os resultados de emenda à Constituição que estende a imunidade de IPTU a templos religiosos instalados em imóveis alugados. Ele explica que a regra passou a valer em 2023.
4: Em 2022, ela foi promulgada, essa emenda à Constituição, em fevereiro de 2022. Como o IPTU incidia 1º de janeiro, ela passou a ter efeito apenas em 2023. O que significa ela? Antes dessa emenda, tinha a imunidade de IPTU apenas os templos próprios, aqueles que foram construídos pelos fiéis. Mas nós sabemos, pelo censo do IBGE 2022, que dos 580 mil templos religiosos, católicos, espíritas, evangélicos, 400 mil funcionam em imóveis alugados e eles não tinham a imunidade do IPTU. Com a emenda constitucional 116, passaram a ter.
6: Marcelo Crivella orienta igrejas, creches, asilos e orfanatos a procurarem as prefeituras caso tenham efetuado o pagamento do IPTU entre 2023 e 2026. Ele alerta que a cobrança é indevida nos casos amparados pela emenda, com possibilidade de restituição dos valores.
3: Bandeira de Melo, do PV do Rio de Janeiro, é um dos autores de projeto que cria um modelo próprio de funcionamento para as cooperativas solidárias. O texto define essas organizações como sociedades sem fins lucrativos, com regras de autogestão e articulação com a Política Nacional de Economia Solidária.
6: Bandeira de Melo informa que a proposta busca reduzir a burocracia para iniciativas da economia solidária, com prioridade para grupos economicamente frágeis. O projeto também prevê estímulo à participação das cooperativas solidárias em compras públicas, licitações e ações de desenvolvimento comunitário.
14: Desenvolvimento Regional.
3: Paulo Soares, do Podemos de São Paulo, apresentou projeto que cria um programa para incentivar a universalização da coleta e tratamento de esgoto. Ele explica que a iniciativa também institui um fundo de assistência para socorrer municípios sem condições financeiras de investir no saneamento básico.
24: Uma defesa da sustentabilidade e da compensação ambiental. Em que sentido? Aquele município que está cumprindo com todos os seus deveres na questão de saneamento, nas questões ambientais todas, ele ser recompensado por um fundo. E esse fundo também, ao mesmo tempo, socorrer os municípios que não têm condições financeiras de avançar no saneamento básico. Essa é uma gestão que envolve meio ambiente, envolve saúde pública.
6: Paulo Soares pede urgência na aprovação da matéria, ressaltando que o saneamento ainda apresenta desigualdades profundas entre regiões do país. O congressista esclarece que os recursos do fundo virão de penalidades de fiscalização e de aportes internacionais de fomento.
3: Projeto de lei apresentado por Domingos Neto, do PSD do Ceará, visa facilitar o acesso de micro e pequenas empresas de turismo a financiamentos públicos. A proposta prioriza empreendimentos localizados fora das regiões metropolitanas.
6: O texto de Domingos Neto permite o uso de fundos garantidores e seguros de crédito em substituição ou complemento às garantias tradicionais. Para ele, a medida amplia o acesso aos recursos do Fungetur e dos fundos constitucionais para modernizar e fortalecer o turismo regional.
14: Trânsito.
5: Esportes.
7: Avança na Câmara a proposta que busca facilitar o acesso de motoristas a postos de combustível nas estradas. A repórter Silvia Munhato tem os detalhes.
8: A Comissão de Viação e Transportes da Câmara dos Deputados aprovou o projeto que busca melhorar o acesso dos motoristas aos postos de combustíveis e rodovias sob concessão pública. A proposta inicial do deputado Capitão Augusto, do PL de São Paulo, dava 180 dias de prazo para que as concessionárias elaborassem planos de adequação das rodovias, evitando retornos muito distantes. O relator, deputado Zé Trovão, do PL de Santa Catarina, afirma que o problema é real.
9: E esse motorista, às vezes, ele tem que caminhar 5, 6 quilômetros para frente, fazer um retorno e voltar. O que nós estamos determinando hoje é o seguinte: olha, nós vamos criar acessos mais claros e mais fáceis para esses motoristas. Para que o cara não corra o risco, às vezes está na reserva, está chegando no final do seu combustível, vai fazer um retorno, ou um retorno que não está bem sinalizado, ou um retorno perigoso e acabar acontecendo um acidente.
8: Mas o deputado modificou o texto para atribuir à Agência Nacional de Transportes Terrestres a tarefa de tratar do problema no âmbito de sua atuação normativa e contratual. A proposta, que pretende facilitar o acesso do motorista aos postos de combustíveis em rodovias sob concessão, será analisada agora pela Comissão de Finanças e Tributação. Da Rádio Câmara de Brasília, Silvia Munhato.
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5: Segurança Pública.
25: Bibo Nunes, do PL do Rio Grande do Sul, é autor de projeto que amplia as punições para quem picha bens públicos ou privados. O parlamentar destaca que o texto prevê a suspensão da carteira de habilitação e das linhas telefônicas do infrator.
26: Nós temos que acabar com a pichação. Só suja a cidade tem que ser punido. É punindo que se gera respeito. Os pichadores, eles têm uma competição para ver quem é o louco mor, quem é o que consegue pichar e estragar um monumento que mais chame a atenção da sociedade. Então, esse projeto é para dar penalidade, punir quem presta esse desserviço ao Brasil, que é a pichação. E que nós, brasileiros, possamos ter nossas cidades, né, os nossos monumentos respeitados.
7: O congressista observa que a pichação causa, além dos danos materiais, prejuízos ao turismo. Bibo Nunes acrescenta que o projeto inclui a cobrança do ressarcimento pela restauração do bem pichado, com responsabilização do autor ou dos responsáveis legais em caso de menor de idade.
25: Alexandre Lente, do União de São Paulo, propõe substituir a prisão em regime fechado pela prisão domiciliar para quem deixar de pagar pensão alimentícia. O projeto do deputado também permite monitoramento eletrônico e saída para o trabalho remunerado.
7: Alexandre Leite explica que a prisão em regime fechado ficaria restrita a casos excepcionais, quando houver ocultação de bens ou má-fé do devedor. Ele argumenta que a medida busca aumentar as chances de pagamento da pensão sem impedir o exercício da atividade profissional.
5: Justiça.
25: Os deputados aprovaram nova regra sobre indenização por dano moral à vítima de violência doméstica. Entenda na reportagem de Paula Bittar.
27: A Comissão de Constituição e Justiça da Câmara dos Deputados aprovou uma proposta que reforça na lei o direito de indenização por dano moral nos casos de violência doméstica e familiar contra a mulher, desde que haja pedido expresso da acusação ou da parte ofendida. A reparação será fixada pelo juiz, inclusive criminal. A relatora na comissão, deputada Lídice da Mata, do PSB da Bahia, destacou a importância de garantir a indenização a essas mulheres.
28: Ela é uma vítima da violência e isso é conhecido pela sociedade e impacta sobre sua imagem na sociedade. E, portanto, ele garante o direito dessas mulheres a uma indenização por danos morais. A violência deixa as marcas que vão muito além das agressões físicas. Elas provocam sofrimento, ela compromete a saúde mental, ela afasta as mulheres do seu trabalho, ela deixa a mulher em situação de trauma. E por isso mesmo é essencial que a legislação assegure também o direito à reparação desses danos.
27: Segundo Lídice da Mata, a proposta tem inegável relevância, pois ao inserir a possibilidade expressa de reparação civil por dano moral decorrente de violência doméstica, fortalece a proteção dos direitos fundamentais à dignidade da pessoa humana, à integridade física, psíquica e moral e à igualdade de gênero, assegurando à vítima um instrumento adicional de reparação no âmbito civil. A proposta que estabelece o direito de indenização por dano moral nos casos de violência doméstica e familiar contra a mulher já pode seguir ao Senado, a menos que haja recurso para votação pelo plenário da Câmara. Da Rádio Câmara de Brasília, Paula Bittar.
14: Consumidor.
0: Tarcísio Mota, do PSOL do Rio de Janeiro, é coautor de projeto que regulamenta a publicidade das apostas online. A iniciativa trata a atividade como tema de saúde pública e de defesa do consumidor, com o objetivo de restringir a propaganda das chamadas bets.
1: Do mesmo jeito que nós temos hoje regulações muito rígidas sobre propaganda, por exemplo, para as drogas legalizadas, como tabaco ou álcool, é preciso ter regras muito rígidas para as propagandas dessas casas de aposta online. Por exemplo, é inadmissível que elas continuem a financiar times de futebol, financiar campeonatos de futebol, que são inclusive a origem de grande parte dessas apostas. É inadmissível que no meio da transmissão de um jogo de futebol, você tenha propaganda dessas casas de aposta como se fossem simples informações jornalísticas.
25: Segundo Tarcísio Mota, o projeto cria medidas preventivas para reduzir o endividamento e os impactos do vício sobre as famílias. O parlamentar também defende regras mais rígidas com foco na proteção da saúde mental e dos direitos dos consumidores.
0: Projeto de Raimond, do PT do Rio de Janeiro, proíbe a veiculação de propagandas de apostas online em emissoras de rádio e televisão. De acordo com o deputado, a medida busca reduzir a exposição da população às chamadas bets em veículos que operam por concessão pública.
5: Então, o que a gente queria, na verdade, é que as bets não existissem no nosso país. Nós lutamos contra elas, mas enquanto a gente não consegue abolir as bets no Brasil, e nós haveremos de abolir um dia, nós queremos proibir que elas sejam divulgadas, publicizadas nos meios de comunicação de televisão e rádio.
25: Raimond explica que o objetivo é minimizar os impactos das apostas sobre a saúde mental, o orçamento das famílias e o endividamento da população. Ele acredita que reduzir o alcance desse tipo de atividade protege os consumidores mais vulneráveis.
0: Termina agora o Jornal Câmara dos Deputados, produzido pela Rádio Câmara, com trabalhos técnicos de Everson Urani e apresentação de Val Monteiro e Luciana Vieira. Uma boa noite para você.
25: A Voz do Brasil volta amanhã. Boa noite.

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viagem no tempo e relembrar muita música boa. E tem kit na parada, é o kit mix com copo e squeeze pra você concorrer facinho, tá bom? 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Depois fica aí na torcida, tá bom? Enquanto isso, a gente relembra muita, muita música boa aqui no baú, que já começa indo direto pra 1991 com Metallica, The Unforgiven. 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

0: WhatsApp, tá bom? 11 983 408 1000. Então não esquece, nome completo e a hashtag Kit Mix, e você vai concorrer a esse kit bem legal com copo e squeeze da Mix. É pra você, viu? Se inscreve, boa sorte, e a gente segue com o baú da Mix, indo agora pro ano de 1985, trazendo um dos grandes, maiores sucessos aqui do Tears for Fears, Head Over Heels.
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aqui no Baú da Mix. Lembrando, Quinte Mix com copo e squeeze já já no final do programa. Então, última chance para você mandar sua inscrição e concorrer, ok? Vem pelo WhatsApp. O WhatsApp da Mix é o 11 983 408 mil. E lá você manda nome completo com a hashtag Quinte Mix. Depois é só você ficar aí na torcida. Beleza?

0: Down, Hear It Out. Eu fechando mais uma edição aqui do Baú da Mix. E quem participou e ganhou o kit mix com o copo squeeze foi a Maria Silvestre, final do telefone 1195. Maria, parabéns, aguarda aí que a equipe da Mix entra em contato com você, tá bom?
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0: 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Mix agora 11:04 e já estamos na reta final dessa quarta-feira e agora é hora das desplugadas na programação da Mix, aqui pelo Mix Acústico, que começa com Evanescence, My Immortal. 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
1: Mix agora 11:21 e a Cássia Eller Malandragem nessa versão exclusiva Mix. Acabou?
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0: Don't Tell Me. Daqui a pouquinho a gente volta com o No Break.
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0: Mix agora meia-noite e 3. Já estamos na quinta-feira, hoje, dia 6 de agosto de 2026. Valeu pela sintonia, hein? Vamos com mais uma edição do No Break. São 2 horas direto, muita música até as 2 horas da manhã. Você também pode pedir sua música, tá? Vem pelo WhatsApp da Mix no 11 983 408 mil. Pede a sua música com a hashtag No Break. Começando com Benson Boone.
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0: Anos Frio, você tá curtindo duas horas direto de muita música, é o No Break, até as duas da manhã, você pode participar também, tá? Pede a sua música, vem com a gente aqui no WhatsApp da Mix, que é o 11 983 408 mil, pede a sua música usando a hashtag No Break. Aliás, você tá seguindo a Mix lá no Instagram? Cola com a gente lá, viu? É o @ Rádio Mix FM Brasil.
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0: Cedo ou tarde, você tá curtindo No Break? 2 horas direto de muita música na programação da Mix. E você pode pedir seu som também, tá? Com a hashtag No Break, vem pelo WhatsApp da Mix no 11 983 408 000. Agora tem Lifehouse. 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

0: aqui é Simone e eu quero pedir a música do Backstreet Boys, Everybody.
1: Fala galera da Mix, que é Valdir, toca uma música aí do Coldplay.

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0: e eu quero pedir a música do Backstreet Boys, Everybody.
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Mix, agora 1 para 7, som do 21 Pilots, Stressed Out, atração do Rock in Rio esse ano. E falando nisso, Mix News.

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2: Muito bem, agora são 7:05, 7:05 desta manhã de quinta-feira. Hoje é dia 6 do mês de agosto, né? Do ano de 2026, né? Já queria errar o mês aqui, né? Ô, barbaridade. 6 de agosto, meu povo, 2026 é o ano. Seja muito bem-vindo e muito bem-vinda em mais uma edição do nosso informativo. Estamos com você no Jornal da Mix e desejamos, claro, bom dia para você, bom dia para a vida, bom dia com trabalho, né? Com muita fé, com esperanças renovadas e alegria sempre. Bom dia com Deus no coração. Obrigado você, onde quer que você esteja ouvindo o nosso programa, nosso muito obrigado, nosso desejo de uma grande quinta-feira a todos vocês que estão aí conosco. Destaques aí com relação à região, né? Da Amorel. E nos informativos, nos sites aqui da região da Amorel, a gente tem algumas informações. Defesa Civil alertando para temporais entre hoje e amanhã, né? Condições do tempo, segundo a meteorologia, preocupam inclusive todo o litoral sul. Ainda é destaque, eleitores com nome social crescem 70% na região. Policlínica do município de Laguna tem atendimentos transferidos. Daqui a pouco a gente fala a respeito deste assunto aqui. Também, Capivara de Baixo destina cerca de 200 pneus para reciclagem. Destaques agora para os portais da internet. O STF retoma a votação sobre manter caça-níqueis, bicho e bingo como produtos ilegais. Também, Selic cai para 14% ao ano. Renda fixa ainda vale a pena? É uma pergunta que se faz aí para os economistas. Donald Trump e secretário batem boca por falta de mísseis. Isso, segundo informações dos jornais norte-americanos. E o presidente Luiz Inácio Lula da Silva diz que sinaliza uma procura aí ao presidente norte-americano Donald Trump também. Ontem foi noite de Copa do Brasil e alguns times já estão aí classificados para a próxima fase, né? Deu Palmeiras contra o Fortaleza, deu Grêmio contra o Mirassol, né? Deu Vasco contra o Fluminense num jogão ontem no Maracanã. Enfim, daqui a pouco a gente passa os jogos de hoje, de ontem, aliás, mas tivemos jogos também no dia de hoje. Vamos ter jogos ainda no dia de hoje, né? O Vitória enfrentando o Atlético Paranaense e o Corinthians pegando o Internacional. Ambos os times que jogam em casa hoje perderam a partida de ida por 2-0. O Atlético Paranaense fez 2-0 no Vitória, hoje joga lá no Barradão, e o Internacional de Porto Alegre também fez 2-0 no Corinthians e hoje joga na Arena Neoquímica. Os dois jogos marcados aí para as 8 horas da noite de hoje para a definição de todos os classificados da Copa do Brasil e aí o sorteio da próxima fase acontecendo na próxima terça-feira na sede da CBF, né? Não tem esses negócio de cruzamento aí, né? Tudo com relação aí ao sorteio que acontece na próxima quinta-feira. Esses são os destaques. É claro que nós vamos ter ainda a sua participação, a sua interação conosco aqui dentro do nosso informativo e previsão do tempo com Peter Scheuer e outras informações para você nesta manhã de quinta-feira, hoje dia 6 do mês de agosto do ano de 2026. Mais uma vez, reforçamos, né? Seja muito bem-vindo e muito bem-vinda em mais uma edição aqui do nosso Jornal da Mix.
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2: Muito bem, agora são 7:10, 7:10. Você está com o nosso Jornal da Mix. Daqui a pouco, claro, a gente passa as informações para você aqui dentro do nosso informativo, né? As informações, perdão, a gente passa, tem você daqui a pouquinho aqui dentro do nosso informativo para que você possa ficar muito bem informado aí, e a sua interação conosco é sempre muito importante, tá? Já já a gente dá uma atenção muito especial para você. Antes, eu quero trazer uma informação principalmente para os usuários do Sistema Único de Saúde, ou seja, o SUS, do município de Laguna. A Prefeitura de Laguna, através da Secretaria de Saúde, antecipou a desocupação de parte do prédio da Policlínica Municipal e da Farmácia Municipal no bairro Magalhães, após uma vistoria técnica da Secretaria de Planejamento Urbano identificar um comprometimento estrutural no telhado daquela unidade. O problema, que já vinha sendo monitorado, levou parte da cobertura a ceder no dia 30 do mês passado. O secretário de Planejamento Urbano, Jefferson Cripa, explicou que o prédio, inaugurado lá em 2008, acumulou ao longo dos anos deficiências de manutenção que comprometeram a estrutura do telhado e também o sistema elétrico do imóvel. Diante do risco, engenheiros da prefeitura realizaram uma nova avaliação e autorizaram a interdição parcial da unidade, permitindo, inclusive, que a farmácia municipal siga funcionando temporariamente em uma área considerada segura, com monitoramento constante. Ou seja, a policlínica está saindo dali, a gente vai explicar para você para onde vai tudo, mas a farmácia básica ainda continua no prédio da policlínica, né, numa área considerada segura. Cerca de 80% dos serviços prestados na policlínica estão sendo transferidos para outros prédios públicos da região do bairro Magalhães, enquanto parte das atividades administrativas passa a operar no Centro Administrativo Tordesilhas, ou seja, onde funciona boa parte da prefeitura. Enquanto os serviços são organizados, a prefeitura já conta com um projeto executivo concluído para a reforma e ampliação completa da policlínica, elaborado pela equipe técnica da Secretaria de Planejamento, que tem a coordenação aí da engenheira Cristina Godinho e também da arquiteta Gabriela Moura, com apoio da Universidade do Estado de Santa Catarina na produção das imagens do projeto. A proposta prevê uma ampliação da unidade de saúde por meio da construção de um anexo de farmácia e novas áreas de apoio, mantendo assim a identidade arquitetônica do prédio original e, ao mesmo tempo, modernizando visualmente o conjunto com uma nova composição em tons de azul. O novo volume dialoga com a edificação existente sem romper com a sua identidade, comunicando crescimento e atualização da estrutura de saúde pública municipal. Entre as intervenções previstas estão a farmácia ampliada com acesso independente, novos consultórios médicos e odontológicos, sala de recepção e espera reformuladas, rampa de acessibilidade e reorganização completa dos fluxos de atendimento. O investimento estimado para essa obra é de aproximadamente 1 milhão com recursos, segundo a prefeitura, que já estão garantidos. A Secretaria Adjunta de Saúde, a Renata Bento, detalhou como está sendo conduzida esta mudança. De acordo com ela, a vigilância sanitária e epidemiológica e os demais serviços vinculados a essa área passam então a funcionar no terceiro andar do prédio Tordesilhas, ou seja, onde nós estamos e onde funciona parte da prefeitura. Com a mudança iniciada na última terça-feira. A meta é que a farmácia municipal esteja transferida até a próxima segunda-feira, dia 10, enquanto todos os demais serviços que funcionavam na policlínica já estão em operação na sede da Secretaria de Saúde. O Centro de Especialidades Odontológicas, né, também será remanejado para a Secretaria de Saúde, mas ainda sem uma data definida para a mudança. A previsão da Secretaria de Saúde é de que, em até 10 dias, toda a estrutura esteja funcionando normalmente em seus novos endereços, garantindo assim a continuidade do atendimento à população durante esse período de obras. Cerca de 80% dos serviços prestados na Policlínica estão sendo transferidos para outros prédios públicos da região do bairro Magalhães, enquanto, repito, as atividades administrativas passam a operar no Centro Administrativo Tordesilhas. A Prefeitura reforça que a prioridade neste momento é garantir a segurança de todos os envolvidos, tanto dos usuários, né, de quem vai procurar a Policlínica, e também daquelas pessoas que porventura trabalham lá. A Policlínica, no seu geral, em termos de atendimento, está passando para a Secretaria de Saúde. A farmácia fica, portanto, numa área da Policlínica ainda que está, segundo a Secretaria de Planejamento, segura. Toda a parte administrativa da Secretaria de Saúde e também a Vigilância Sanitária e Epidemiológica estão, então, migrando para o Centro Administrativo Tordesilhas. Vai aqui, né, um reforço para que a Prefeitura Municipal possa depois fazer um vídeo, né? Porque tem muita, né? O pessoal faz vídeo aí e tal, coloca na internet, nas redes sociais, olha, aqui funciona isso, aqui funciona aquilo, então vai, né? Uma dica aqui para o nosso grande amigo, o Bruno Matos, que é o secretário de comunicação da Prefeitura de Laguna, para fazer, quando tudo estiver aí alinhado, né? Esse vídeo explicativo, que é muito importante para que o usuário possa saber para onde ele vai. Por enquanto, né? Repito, a farmácia continua sendo atendendo a população ali onde era a Policlínica, numa área que está segura, né? Toda a parte da Policlínica vai para a Secretaria de Saúde, que é um prédio que funciona atrás, no bairro Magalhães, e a parte administrativa, claro, que vem então juntamente com a Vigilância Sanitária e Epidemiológica para o Centro Administrativo Tordesilhas, ou seja, onde funciona parte da Prefeitura. Qualquer informação adicional, é claro, você tem aí também dentro, né, das redes sociais da Prefeitura de Laguna. 7:17, 7:17, você está com o nosso Jornal da Mix. E olha, estudantes universitários e técnicos da região da ilha, né, como se fala aqui, Ponta da Barra, Passagem da Barra, Cigana, Farol de Santa Marta, enfim, podem se inscrever para obter transporte público gratuito a partir desta quinta-feira, dia 6. Esse benefício é destinado para estudantes matriculados em instituições de ensino em Tubarão e também em Capivari de Baixo durante o segundo semestre letivo deste ano. Ao todo, serão disponibilizadas 45 vagas destinadas exclusivamente para estudantes residentes na região da ilha, que frequentam os cursos presenciais, repito, tanto em Tubarão quanto em Capivari. O transporte será realizado entre os pontos de embarque definidos pela Secretaria Municipal de Educação e Esportes de Laguna e as respectivas instituições de ensino. As inscrições podem ser realizadas entre hoje e até o dia 10 de agosto, de forma presencial na Secretaria de Educação e Esportes, no Centro Administrativo Tordesilhas, que funciona, né, lá aqui no Centro Administrativo Tordesilhas, ou por meio de um processo eletrônico que está disponível no site da Prefeitura de Laguna. Poderão solicitar o transporte gratuito estudantes que atendam simultaneamente os seguintes requisitos: residir e estar domiciliado na região da ilha, estar regularmente matriculado em um curso técnico ou de ensino superior presencial, frequentar instituição de ensino localizada nos municípios de Tubarão ou Capivari de Baixo, atender os requisitos previstos na lei e apresentar toda a documentação exigida no prazo estabelecido pelo edital. No momento da inscrição, o estudante deverá apresentar requerimento da inscrição, comprovante de matrícula atualizado, documento oficial com foto, CPF, comprovante de residência atualizado, comprovante de inscrição no CadÚnico, quando houver, né? E ainda comprovante de renda familiar, quando exigidos para uma classificação, e uma foto 3x4 recente. Caso o número de inscritos seja superior ao número de vagas disponíveis, os estudantes serão classificados conforme os critérios estabelecidos no edital de chamamento público. Em caso de empate, serão considerados a menor renda familiar per capita, a condição de beneficiário do CadÚnico, a maior idade e a ordem cronológica de inscrição. Nessa ordem, né? A publicação do edital aconteceu no dia 5. O período de inscrição vai do dia 6 ao dia 10 de agosto. Classificação preliminar no dia 11. Prazo para os recursos, né? Entre 12 e 13 desse mês. Julgamento dos recursos dia 14. Resultado dia 14. E a homologação vai acontecer no dia 17. Portanto, para aqueles alunos da região da ilha que estudam em instituições tanto em Capivari quanto também em Tubarão, vão ter o transporte gratuito. São 45 vagas disponíveis, que é a lotação do ônibus. As inscrições presencialmente na Secretaria Municipal de Educação e Esportes, no Centro Administrativo Tordesilhas, ou entra no site que tem lá todas as informações e tem também como você fazer a inscrição aí para esse benefício, não é? Que é um benefício que os estudantes da região da ilha estavam, inclusive, lutando há algum tempo, né? E agora vão ter esse benefício sendo colocado à disposição, muito importante, porque daí vão ter o seu transporte gratuito e não sai do bolso, né? Isso realmente é muito importante para quem faz uma faculdade, para quem estuda, enfim, acho que é uma medida realmente muito importante, com toda certeza. 7h22, 7h22. Você está com o nosso Jornal da Mix. Olha, daqui a pouquinho, Justiça decreta condenação de 4 réus em mais um processo da Operação Seival 2. Lembram dela? Muita gente pensa que já estava caída no esquecimento, mas a justiça decretou condenação de 4 réus em mais um processo da Seival 2. A gente vai falar sobre isso ainda aqui no Jornal da Mix. Antes, a gente fala sobre saúde. O estado de Santa Catarina busca atingir metas de imunização de 6 vacinas para crianças e adolescentes na campanha de multivacinação. As coberturas vacinais dos imunizantes da hepatite B, poliomielite, pneumocócica, meningocócica, tríplice viral e pentavalente, por enquanto, e infelizmente, ainda não atingiram o objetivo de completar aí 95% do público-alvo em Santa Catarina. Quem traz as informações? Cadu Reis.
0: A campanha nacional de multivacinação começou nesta semana com o objetivo de atualizar as cadernetas de imunização das crianças e dos adolescentes menores de 15 anos de idade em todo o país. A mobilização prevê ampliação de horários de atendimento, ações em unidades de saúde e iniciativas de facilitação do acesso da população, conforme a estratégia de cada município. Santa Catarina apresenta coberturas vacinais superiores à média nacional para todos os 16 principais imunobiológicos do calendário infantil. Mas, de acordo com a Secretaria de Estado da Saúde, 6 vacinas ainda não chegaram à meta de imunização. O diretor de Vigilância Epidemiológica do Estado, João Fuch, orienta.
3: É o momento de colocar em dia possíveis vacinas que ou estão no momento de serem aplicadas ou que por acaso estão em atraso. Então é um movimento nacional. A ideia é que você possa resgatar crianças que não se vacinaram, né? Aproveitar esse momento para colocar em dia a vacinação, já que a gente sabe que a vacinação é de fundamental importância, ajudou a eliminar várias doenças do país, tem controlado muitas doenças e é fundamental. Além do aumento das coberturas vacinais que a gente tem conseguido aqui no estado, mas a gente precisa manter essas coberturas vacinais, já que anualmente nascem mais de 90 mil crianças no estado. Então é um momento de reforço da importância da imunização, com o apoio dos municípios, que é quem fazem essa ação de vacinação, para a gente colocar em dia essa carteira de vacinação.
0: Conforme dados da Secretaria de Estado da Saúde, ainda não foram atingidas em Santa Catarina as metas de imunização das vacinas de hepatite B aplicada ao nascer, pneumocócica conjugada, tríplice viral primeira dose, meningocócica conjugada, poliomielite e pentavalente. O diretor de Vigilância Epidemiológica do Estado, João Fuch, ressalta.
3: Santa Catarina sempre foi uma referência no processo de vacinação. Quando a gente olha para as vacinas que são disponibilizadas para análise no painel do Ministério da Saúde, a gente vê que o Estado está com coberturas acima da média nacional, mostrando que a gente tem conseguido, de fato, alcançar o nosso objetivo, vacinar as crianças e adolescentes e proteger eles, né, contra diversas doenças. A fotografia desse momento mostra que a gente conseguiu estar dentro da cobertura vacinal recomendada para a vacina BCG e rotavírus, mas para essas outras que foram citadas, a gente está muito próximo de alcançar também. São coberturas vacinais recomendadas na casa de 95%, a gente está com algumas 94%, 93%, 91%, então muito próximo de alcançar. É claro que não conseguir chegar nessa cobertura, você abre a possibilidade de retorno de algumas doenças. E aí é importante a gente falar da tríplice viral. Nós estamos vendo casos de sarampo no estado de São Paulo, temos aí registro de aumento de sarampo nas Américas, então ter alguns grupos, algumas crianças não vacinadas, representam um risco de você ter o retorno da doença.
0: A campanha nacional de vacinação vai até 1º de setembro, com o dia D de mobilização programado para o sábado do dia 22 de agosto. De Florianópolis, da Rede de Notícias Acaerte, Cadu Reis.
2: Muito bem, obrigado, Cadu, pelas informações. Agora são 7:26, 7:26. É hora da gente faturar um bocadinho e na volta tem outras informações para você aqui dentro do nosso Jornal da Mix. Voltamos em seguida.
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2: Muito bem, agora são 7:32, né? Estamos de volta aqui dentro do nosso Jornal da Mix. Manhã de quinta-feira e você tá aí curtindo a gente. Muito obrigado, um abraço muito especial a você que nos dá o ar da sua graça. Minha amiga Neninha, que mora aqui no bairro Progresso, ouvindo a gente, um abraço muito especial. Um abraço aqui também pro meu grande amigo Francisco Algarves, o Kiko, presidente da Fundação Lagunense Cultura. Alô, Kiko, aquele abraço a você. O Djalma colocou aquele bom dia para todos nós. O Marcinho da região da ilha tá feliz da vida. Alô, Marcinho, bom dia, vascaíno, rapaz, estamos contentes hoje, né? Uma alegria, pelo menos. Fazia tempo, né? Barbaridade. Meu grande amigo Dado, da banda PH7, também nos ouvindo. Bom trabalho aí, viu, Dado? O Ronildo

0: Machado tá conosco, Lourenço Fernandes, aquele abraço, Júlio Alano, bom dia, Jairinho Andrade, o Valério Tomás indo trabalhar e ouvindo a gente também, aquele abraço, Valério, tudo de bom também pro meu grande amigo Chelo, da Baixelo, aquele abraço muito especial, buenos dias, tudo de bom aí. O Juca tá lá no Mato Alto nos ouvindo, bom dia Juca, bom dia pro Marcelo em Capivari, aquela carona esperta do David do táxi. Alô David, bom dia, uma excelente quinta, bom trabalho, ótima quinta-feira pro Nelson aí da Geras Bike, bom trabalho, ótima quinta-feira pro seu Reginaldo, o João que trabalha na panificadora Pão do Dia também ouvindo a gente, aquele abraço João. Bom dia para o meu grande amigo Zezo, da família Butiá Laguna. Olha, a partir de hoje e até domingo, né? O Zezo aí com a sua tradicional, o seu tradicional Butiá Laguna, estará lá em Içara, participando na Feira da Indústria e Comércio, expondo e vendendo os produtos aí à base do Butiá, que são sensacionais. Então, meu grande amigo Zezo, um abraço muito especial para você. Sucesso lá na feira, né? Com toda certeza, tenho certeza que vai ter aí nessa feira que acontece de hoje até o próximo domingo, lá em Içara, aqui no sul do estado. Jairinho Andrade, já falei aqui, o Jairinho da Ponta das Pedras também tá ouvindo a gente. Alô, Jairinho, aquele abraço especial, Jairinho da Ponta das Pedras, meu grande amigo, né? Tudo de bom aí. Minha grande amiga Dona Vera Lúcia também colocando aquele bom dia para todos nós. Alô, Dona Vera, buenos dias, obrigado por estar com a gente também. A Nazaré pediu aqui, Cereja, sabe informar se a Carioca já está liberada? Um ótimo dia, obrigado. Olha, acabei de mandar aqui uma mensagem, né, para as pessoas responsáveis, estou aguardando para te confirmar aí com relação a essa informação, tá, Nazaré? Um abraço aqui pro meu grande amigo Márcio da Rosa, ele colocou, ufa, ganhamos uma, porque ele é o Grêmio também, precisava ganhar, e o Vasco também, né? E aí ele fala que a internet aí da TIM está oscilando no centro, né? E no Mar Grosso tem uma serração muito baixa. Aliás, mais um dia de serração baixa aí, né? Então aqui a gente reforça, todo cuidado é pouco com relação a deslocamento no trânsito, principalmente na BR-101. Meu grande amigo, seu Doro e a Dona Ruth, que já estão nos preparativos finais aí para Festa da Farinha, 15 e 16 de agosto, sábado e domingo da outra semana, todos os caminhos levam você para Capoteira, vai ter missa de abertura, vai ter aqueles quitutes maravilhosos, né? Rony Marques, bateria chapa quente, ou seja, tudo aí na Festa da Farinha. Um abraço, seu Doro, um abraço aí, Dona Ruth, muito obrigado, Dona Ruth, que encontrei ontem aqui no centro, inclusive, né? Aquele abraço muito especial. O Rogério, que trabalha ali na Comercial Silvio Castro, também está com a gente aqui. Muito obrigado. Bom dia, Rogério. Bom trabalho. Bom dia e ótima quinta, né? Pro meu grande amigo Samuca, ali do Disque Água Ases do Asfalto. Alô, Samuquinha. Bom dia para você. Uma ótima quinta-feira e bom trabalho aí, viu? Que as coisas boas aconteçam aí. Que coisa boa. Quem tá aqui com a gente também, que tá ligado aqui, já mandou o bom dia, meu grande amigo Diego Barão. Cereja, um ótimo dia abençoado para todos nós. Esperamos que sim, um abraço muito especial aí, viu, Diego? Bom dia para você. O Marcelo em Capivari de Baixo. Cereja, estamos ouvindo, eu e a Gladys. Então, muito obrigado, Marcelo e a esposa Gladys nos ouvindo. Pessoal de Capivari de Baixo, que tem o costume de nos ouvir todas as manhãs. Aquele abraço muito especial, muito bom dia e esperamos aí que a sua quinta-feira, aliás, seja maravilhosa em todos os sentidos. É verdade. 7:38 agora. O seu Doro mandou pra gente, o seu Doro lá da Capoteira, ele escreveu ali, eu não falei, aí ele colocou aqui um áudio pra gente, então, o que é que faltou na sua mensagem, seu Doro, bom dia?
1: Faltou o trigo no tricolor, trilegal, Petrinho Vasco, dá-lhe o Vasco, faltou isso aí. Abraço.
0: Valeu, seu Doro também é vascaíno. Pois é, rapaz, não é sempre que a gente tem uma alegria assim no meio da semana, né? Ô, barbaridade, não é sempre. Ai, ai, que coisa boa. O Samuquinha também colocou: classificado, Verdão passou para a próxima fase aí da Copa do Brasil. Perfeito. Diego Barão, aquele abraço muito especial para você também. Por falar em Copa do Brasil, ontem tivemos jogos, né? O Cruzeiro bateu a Chapecoense por 2-0. O Chapecoense teve um jogador expulso. Cruzeiro avançando de fase. O Grêmio bateu o Mirassol por 1-0. E o Grêmio também avançando para a próxima fase. O Vasco derrotou o Fluminense por 3-1 no Maracanã. E, inclusive, na melhor partida que eu vi o Vasco jogar nesse ano, né? 3-1, jogando muito bem, inclusive. Por que que não joga assim todo jogo, né? Mas, barbaridade. Pode oscilar aqui e ali, mas podia jogar assim todo joguinho, né? Meu Deus do céu. 3-1, Vasco tá na próxima fase. E o Fortaleza ganhou do Palmeiras, mas quem passou foi o Verdão, porque no primeiro jogo tinha sido 3-0. Ontem, inclusive, o técnico Abel Ferreira rodou o elenco aí para descansar parte da turma, né? Hoje, dois jogos completam tudo aí das oitavas de final. 20h tem Corinthians Internacional na Arena Neoquímica. O Corinthians perdeu a primeira partida por 2-0, né? E também 20h lá no Barradão, Vitória e Atlético Paranaense. O Vitória também perdeu a primeira partida pelo placar de 2-0 aí para o Atlético Paranaense. 7h40. Mandar um abraço aqui pro meu grande amigo Elton, da Defesa Civil. Alô, Eltinho, aquele abraço muito especial para você. E um abraço muito especial para minha amiga Beth também, que tá ligada conosco, né, Beth? Alô, Beth! Né? Beth é a filha do Kiko, rapaz. É a sobrinha do Ricardo. Barbaridade, sobrinha de tanta gente. É tanto filho que o seu Grego tem. Eu vou te contar uma coisa. Aquele abraço muito especial, viu, Beth, Eltinho? Obrigado por vocês estarem conosco aí. E bom trabalho nesta quinta-feira para vocês. Olha aquilo que nós deixamos aí antes do intervalo. Está inclusive uma matéria no portal Agora Laguna que diz o seguinte: a segunda vara civil da comarca de Laguna decretou a condenação de 4 réus em mais uma ação civil pública por improbidade administrativa decorrente dos inquéritos da Operação Seival 2, que foi deflagrada em setembro de 2020. A sentença foi proferida na última terça-feira, dia 4. A decisão, que ainda pode ser recorrida ao Tribunal de Justiça, foi assinada pela juíza Gabriela Mattarelli. Os réus são o vereador Cleosmar Fernandes, do MDB, presidente do Legislativo à época dos acontecimentos, os empresários Antônio Venâncio, Felipe de Faveri e a empresa Juvenal Sangalete. A ação é decorrente de investigação que apurou um suposto direcionamento da licitação para a reforma da sede da Câmara Municipal. A denúncia diz respeito às tratativas para a eleição para a presidência da Câmara no biênio 2017-2018. Conforme mencionado na sentença, durante a execução da obra, a empresa apresentou sobrepreço, serviços sobrepostos e inexecução parcial, ocasionando prejuízo ao erário em mais de 48 mil. Ainda de acordo com os autos, o engenheiro civil responsável pela execução da obra era empregado de uma empresa competidora do certame e teria recebido o convite da licitação em nome desta, além de ter comparecido à Câmara de Vereadores para realizar medições antes mesmo da publicação do edital. E que, segundo a decisão, evidenciou o acesso privilegiado às informações da futura contratação, com quebra de isonomia entre os potenciais licitantes. De acordo com a sentença proferida no município de Laguna, O MDBista, ou seja, o vereador Cleusmar Fernandes, foi sentenciado por violar princípios da administração pública, que causou enriquecimento ilícito e prejuízo ao erário e a perda dos valores acrescidos ilicitamente, no montante de R$20 mil. Também ao ressarcimento ao erário no valor de R$24.420 e uma multa civil de R$44.520. A ele ainda, ao vereador, a suspensão dos direitos políticos por 8 anos, proibição de contratar com o poder público e de receber benefícios ou incentivos fiscais ou creditícios pelo prazo de 10 anos. Ainda a perda da função pública, eventualmente ocupada, restrita ao vínculo da mesma qualidade e natureza daquele exercício ao tempo dos fatos. O empresário, cuja empresa venceu a licitação, foi condenado pelos atos de improbidade administrativa que causaram prejuízo ao erário, ao ressarcimento no valor de R$14.652, correspondente a 30% do dano, multa civil ou civil, né? De R$14.652, suspensão dos direitos, né, políticos por 5 anos e a proibição também de contratar com o poder público. A empresa de construção civil foi condenada pelos atos de improbidade administrativa que causaram prejuízo e agora vai ter que ressarcir ao erário cerca de R$9.768, mais uma multa civil do mesmo valor. O engenheiro civil que foi condenado também por improbidade administrativa, né, tem um pagamento de uma multa de R$4.884. Procurado pelo Agora Laguna, o vereador Cleusmar Fernandes disse que não se manifesta sobre a nova decisão. Numa entrevista que ele concedeu ao portal em junho deste ano, quando saiu a outra sentença do caso, proferida pelo 4º juízo da Vara Estadual de Organizações Criminosas da comarca de Florianópolis, o vereador disse estar tranquilo e afirmou que não cometeu nenhuma irregularidade ou desvio de recursos públicos. Abre aspas, agora saiu a decisão e a vida segue. Vamos entrar com o recurso tem efeito suspensivo e vamos discutir lá no tribunal, disse ele. O Agora Laguna tentou também localizar a defesa dos demais condenados. E, claro, o espaço permanece aberto, tanto no Agora Laguna, quanto também a nós aqui da Mix. Inclusive, essa decisão foi proferida na última terça-feira, dia 4, e, claro, repito aqui mais uma vez, cabe recurso. 7:46, 7:46. Daqui a pouquinho tem a previsão do tempo com o Peter Scheuer. O Amério Antônio, ali no bairro Portinho, a Mary mandou pra gente aqui: cereja, ontem voltando de uma consulta médica, quase 11 horas da manhã, estava uma paisagem fora do comum na Ponte Anitta, com muita neblina de um lado da ponte, do outro um pouco mais de visibilidade. Deu até um certo medo não enxergar a água e o morro, né? É verdade, olha, parece aquelas cenas de filme de terror, né? E tudo mais. Ô, barbaridade. Ok, perfeito. Olha, minha amiga Nazaré tá ouvindo a gente aí, Nazaré? Aí coloca um joinha ali, se ouviu ali no, se tá ouvindo, que eu vou passar a informação aqui para você. Que eu recebi da fonte da Carioca que você perguntou, né? Olha, as peças chegaram, segundo informações aqui que o presidente da Fundação Lagunense Cultura me passou, chegaram as peças, é tudo em inox e vão montar agora pela manhã, né? Tem uma expectativa ainda de liberação no dia de hoje, mas agora pela manhã ainda vai estar fechada para, né, toda a manutenção que está sendo feito ali na Fonte da Carioca. Perfeito, Nazaré? Você que perguntou, tá dado aqui o recado para você com relação a isso. Quero mandar um abraço aqui pro Carlos também. O Carlos, mais uma vez, falando, diz aqui que o deputado Sérgio Guimarães falou na tribuna de ontem na Alesc, pelo fato que ele falou que o governador nem sequer deu início de fazer o projeto com relação a ponte do Pontal, né? E nós temos um grande problema, diga-se de passagem, é que ontem nós recebemos uma informação, né? A Laguna Navegação, que é a empresa responsável pelo transporte aquaviário da travessa pelo Canal da Barra, enviou um comunicado à imprensa, nós recebemos aqui também, a suspensão dos cruzamentos, né, durante a madrugada. Com a mudança, estarão suspensas as travessias entre 11 da noite até as 6 horas da manhã. O transporte noturno também será reduzido, acontecendo de hora em hora a partir das 20, ou seja, 20, 21, 22 e 23. A decisão passa a valer no próximo dia 20. A empresa justifica a restrição, a predominância do anticiclone de alta pressão nesta época do ano e a consequente maré baixa causada pelo fenômeno climático. Associado a isso, a situação se agrava pela falta de manutenção do leito do Canal da Barra, que está assoreado. A Laguna Navegação, inclusive, enviou, né, um comunicado para a imprensa, né, que nós recebemos aqui. O grande X da questão é com relação aos casos emergenciais, né, que não são tratados nesse comunicado. Mas acredito que numa emergência a balsa funciona normalmente, até porque, né, vão lidar com vidas e tudo mais. Agora, é imprescindível, mais uma vez, né, quando a gente tem todo esse imbróglio, mais uma vez é imprescindível que se trate com muito carinho com relação à ponte do Pontal, né? Já está mais do que na hora. E quando a gente fala isso, muitas pessoas, às vezes, né, uns são favoráveis, outros não, mas a gente está lidando não só com a travessia, né, do Canal da Barra. A gente trata de um atendimento mais rápido com relação principalmente à saúde, a emergências acontecendo do outro lado da região da ilha, né, como a gente costuma chamar. Então, é imprescindível que ganhe o governo que ganhar agora nas próximas eleições, né? Porque teremos eleições, ninguém sabe se continua ou se um outro vai. Inclusive, nós aqui não podemos falar muito com relação a governo e tudo mais, porque já estamos num período aí, numa campanha eleitoral e nos restringe a muita coisa. Tem pessoas que não entendem, né? Mandam até mensagens pra gente chamando fulano disso, Beltrano daquilo. Nós estamos numa campanha eleitoral, né? E quando a gente fala alguma coisa na rádio aqui, né, isso não recai sobre o ouvinte, recai sobre nós, que o ouvinte muitas das vezes fala assim, ó, não fala o meu nome, né? Então é muito fácil depois recair aqui sobre o Cereja, né? Então é uma situação realmente bastante preocupante com relação a essa tomada de decisão da obra, da balsa, perdão, mas que, né, nós temos que ter essa conversa, principalmente, né? Faltou um esclarecimento com relação a emergências, como é que fica, né, com relação a emergência na região da ilha, principalmente no horário em que a balsa não está operando, né? Acredito que até a Prefeitura Municipal deveria intervir nesse assunto, conversar, né, com a empresa Laguna Navegação para tomar pé dessa situação. 7h52, olha, meu grande amigo Samuca, Cereja, conte sempre com a gente, diz que água ases do asfalto, ó, ligue já, como diz aquele da televisão, né? 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Nós aqui somos clientes, inclusive, aí da Disque Água Ases do Asfalto. Um abraço muito especial, viu, Samuca? Tudo de bom a você e todo o pessoal que trabalha com você aí na entrega. E não tem só água, não. Você tá, liga pra lá, tem carvão, tem refri, tem um montão de outras coisas lá que o Samuquinha tem à sua disposição. 7h53. Bora trazer as informações. É, muita gente preocupada aí com El Niño, com isso, com aquilo. Então, Peter Scheuer tá chegando para você.
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3: Olha, sem muitas alterações no que a gente já vinha prevendo, hoje é um dia que segue com nebulosidade variável, a temperatura ela tende a subir mais, a máxima prevista deve chegar próxima aí dos 28, 30 graus, e boa parte do dia fica nessa alternância entre sol, céu nublado, períodos de muitas nuvens, tempo seco. Se tiver alguma pancada, é de forma rápida e isolada. À noite ali já aumenta um pouco mais a condição de chuva, justamente por conta da aproximação de uma frente fria. Tem previsão de chuva durante essa próxima madrugada e parte da manhã, com potencial até para ter alguns temporais isolados devido ao avanço de uma frente fria que vai estar associada a um ciclone bomba bem em frente ao Uruguai e Rio Grande do Sul. Por enquanto, para vocês a situação é mais tranquila. As rajadas, elas variam entre 50, 80, 70 quilômetros por hora, apenas ali no costão da serra, no alto do costão da serra, que as rajadas, elas são mais fortes, podendo passar aí dos 80, 100 quilômetros por hora. E provável que nós mantenhamos um mar assim um pouco mais calmo para hoje, meio metro ao metro, picos de 1,5 metro, e começa a ficar bem agitado amanhã. Amanhã a condição já é de ressaca, ondulação é de sul-sudeste, a altura de ondas deve passar aí dos 3 metros a 4 metros. Então já é um mar bem agitado, mar grosso mesmo. A expectativa é que nós mantenhamos um sábado com uma condição de tempo mais seco pela manhã. À tarde a probabilidade de chuva aumenta, tem previsão de chuva. No domingo, presença de muitas nuvens, alternando com momentos de sol e chuvas bem isoladas. Peter Scheuer, meteorologista, com a previsão do tempo.
0: Muito bem, obrigado, Peter, pela participação conosco aqui, trazendo as informações da previsão do tempo. Minha amiga Lilian mandou aqui, Cereja, mandou um vídeo, inclusive, né, no meu particular. A neblina está em toda a cidade, mas na BR, diz ela aqui, está bem pior. Inclusive, mandou um vídeo aqui, né, e fotos ali com relação. Olha, gente, então, você que porventura, obrigado pela informação, viu, Lilian? Você que porventura está pegando a BR-101 aí, deslocamento para trabalho e tudo mais, tenha muito cuidado, né? Sempre muito cuidado. Muito perigoso essa neblina e tudo mais. O pessoal da Guedes Climatização também mandou aqui uma foto pra gente, né? E mais uma vez também com relação à neblina, né? Um abraço aqui, viu? A galera mandando aqui as informações, é muito legal, muito obrigado aí ao pessoal que tá mandando essas informações. O Márcio Darós também falou, Mar Grosso tá com neblina, mas aquele negócio, nós temos uma neblina acirrada na região central, né, nos bairros aí do município e tudo mais, mas na BR ela se torna mais grave. Então, muito cuidado aí, você que vai pegar a BR. Obrigado a Lilian, que mandou essa informação também pra gente aqui. Bom trabalho, ótima quinta-feira. Pessoal da Guedes Climatização, bom trabalho, ótima quinta-feira também. Obrigado por estar com a gente. Lembra aqui, gente, Comércio de Laguna vai estar aberto sexta-feira, portanto, amanhã. Algumas lojas até as 19, outras até as 20, né? O horário fixado até as 20 horas, então cada uma faz o horário que quer, mas amanhã, comércio, boa parte do comércio até as 20 horas. E no sábado, o sábado legal, né? Com relação aí ao Dia dos Pais, tem muitas atrações aqui no Centro Histórico. E sábado a gente tem um comércio aberto aí até às 5 horas da tarde. Então aproveite, valorize o comércio na Lagunense, né, com relação principalmente a valorização do nosso comércio local, né? Meu grande amigo Alfredo, da Polícia Civil, também está sempre ligado conosco aqui, viu, Alfredo, falando das curvas do Iró, né? estão ainda recebendo aí a manutenção, né? É muito importante que você tenha também esse discernimento aí, né? É sempre importante. Fechamos? Fechamos. Um abraço muito especial a você, obrigado pela participação, obrigado pela sua audiência, meu carinho, meu agradecimento, meu respeito a você. Amanhã a gente fecha a semana a partir das 7 da manhã. Um abraço muito especial, hoje é quinta, 6 de agosto. Vai lá, aproveite seu dia.
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2: Mix, agora são 8:06. Bom dia pra você, uma excelente manhã. Amanhã de quinta, né? 6 de agosto, tá no ar, no clima de quinta-feira. O nosso pede no zap, aquela horinha legal que você é o nosso programador, a nossa programadora oficial. Pede a sua música, aparece por aqui. Muito obrigado a você que manda os seus áudios ou que manda aquele alô, aquele recado, pedindo uma música também aqui na programação da Mix. Aquele abraço especial, meu grande amigo Luiz Ângelo, inclusive. Alô, Luiz! Luiz Ângelo, aquele abraço a você, a esposa, né? Esperamos que a quinta-feira seja maravilhosa, bom trabalho por aí. E ó, pra começar o dia, ele pediu aqui uma do Midnight Oil, né? Tem esse bloco agora, vamos tocar pra você, pra gente ter aquele clima legal aqui da quinta-feira, viu, Luiz? Aquele abraço especial, obrigado pelo carinho. Começamos, né? O pedido do Luiz também aqui, mas a sonora aqui, a voz, quem vai pedir a primeira de hoje é do Vicente. Então, alô, alô, Vicente, fala aí, meu querido.
3: Olá, aqui é Vicente. Eu gostaria de ouvir a música do Rapa, o Rodo. Algo pra nós, Mix é melhor do Brasil.
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1: Mix, agora são 8:20. Tá aí o som do Beds Are Burning, do Midnight Oil por aqui. Seguimos com o nosso Bed no Zap agora. Chega mais aí, Leonardo, bom dia.
2: Olá, meu nome é Leonardo. Toca pra mim aí qualquer uma de Gorillaz. Valeu.

0: Olá, Rádio Mix, muito bom dia. Aqui é o Gerson Viana. Gostaria de ouvir a música Nelly, Dilema.
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0: Comercial com você, então. Aguenta aí que a gente volta. Tem muito mais pra você na nossa manhã.
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0: Mix, agora são 8h36. Bom dia pra você. Segunda parte do pede no zap, começando com um pedido aqui do João Renato, uma clássica pra gente ouvir.
5: Bom dia, Rádio Mix, aqui é João Renato. Eu gostaria de ouvir Tears for Fears. Obrigado.

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1: Mix, agora são 8h44. Bom dia pra você. Tá aí o som do Daft Punk com Pharrell Williams. Get Lucky. Agora a gente destaca o pedido aqui musical do Marcelo. Fala aí, Marcelo. Bom dia.
2: Ei, Mix. Bom dia, bom dia. Marcelo de Souza Cabral. Vamos ouvir aí, Rihanna, Stay. Obrigado. Bom dia, bom dia.

0: Clássica aqui do Coldplay.
1: Bom dia, me chamo Anitta, Rádio Mix, toque a música Coldplay, Viva la Vida. Hoje é meu aniversário, uhul!
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0: My Pocket. A gente vai para intervalo comercial e na volta, claro, tem mais para você. A nossa manhã aqui na Mix. Já já tem mais. Bom dia.
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1: 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Curte aí, mais uma novidade na Mix. U2 e Martin Garrix, Fireflies. 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

0: você o som do Harry Styles por aqui com Lady Night Talking. Intervalinho, voltamos já já com você aqui na programação da Mix. Bom dia, uma ótima manhã.
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0: da manhã, tem o som do Ramones por aqui com Pet Sematary. Baita música, né? Pra gente matar aquela saudade, muito boa. Por falar em saudade, hoje é quinta, já já, depois do intervalo, tem o baú da Mix Express pra você.
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Mix, agora são 10 horas, 2 minutos. Bom dia pra você. Tá no ar o baú da Mix Express. E olha, 1997. Bom, nesse ano, o Eagle White Cherry lançava seu primeiro single chamado Save Tonight. Vindo de uma família de artistas, o Eagle White Cherry se inspirou na letra dessa música. Não num romance, como muitos imaginam, mas nas despedidas que fazia com um pai que frequentemente saía numa turnê, né? O pai artista, filho em casa, ia pra turnê, ficava longe de casa um tempão. Tudo isso inspirou essa música que a gente vai curtir agora no baú da Mix Express, direto de 1997. Baita som aí do Eagle White Cherry, Save Tonight.

0: 10h29, tá aí o som do Charlie Brown Jr. por aqui com Só Por Uma Noite. Intervalinho, a gente já volta com você trazendo mais a nossa manhã. Fique aí, bom dia.
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5: 3 da tarde desta quinta-feira, Blitz Mix, direto então do Pontão das Fábricas. 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
5: Valeu, obrigado pelas informações. 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
3: E hoje, aqui no nosso programa diário, contamos com a presença da influenciadora do momento, a Gabriele Martins. Conta para a nossa audiência como você conseguiu se destacar tanto nas redes sociais. Gabriela? Ô, Gabriela?
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1: Mix agora 5:18, música número 1 dentro do Top Mix. Nessa quinta-feira, Taylor Swift com Fade of a
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1: E o Linkin Park anunciou que vai lançar um documento.

deve mostrar os bastidores da produção do disco From Zero e ainda vai contar com registros aí do primeiro show do Linkin Park em São Paulo, divulgando aí esse álbum em 2024. Vale lembrar que o Linkin Park retornou à carreira depois de uma pausa de 7 anos, né? A banda

0: Linkin Park.
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0: aqui é Simone e eu quero pedir a música do Backstreet Boys, Everybody.
1: Fala galera da Mix, que é Valdir, toca uma música aí do Coldplay.

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0: Malhação, Caco. Quem aí viveu isso, gente? Malhação da Globo Novela.
2: Nossa, vivi demais. Minha adolescência inteira foi isso, cara.
0: Essa música marcou muito, ó.
2: Muito.
0: Tinha a Marjorie Chiano, vocês lembram? Quem mais que tinha? Tio Dado.
2: Tio Cabeção.
0: Tio Cabeção.
2: Tio Cabeção.
0: Tio Farofa.
2: Tio Gigabyte.
0: Tinha, você foi no Gigabyte,
2: Fui no Gigabyte.
0: Caramba, o Gigabyte era legal igual o que a gente vê na TV? Você bebeu umas gororoba lá?
2: Tinha
0: era
2: nada, um cara. Não tinha nada. Assim, o que você via na televisão ali é tudo na mentira e poeira provada. É que assim, o cenário, né? Mas era muito legal, um clima gostoso.
0: Mas era a vibe do Giga?
2: É, uma vibezinha.
0: Lembra
2: era menor do que parecia na TV, inclusive.
0: Cabeção também fez história.
2: Tinha o Cabeção, fez muita história.
0: Tinha o Mau, que é o Cauã Raymond.
2: Mau Mau.
0: Caramba, saudades dessa novela.
2: A Giovanna Lancelotti também foi Malhação, né?
0: Foi.
2: Pô, todo mundo passou por lá,
0: todo
2: uma escola, hein?
0: Todo mundo passou por lá, cara. Saudades da Malhação, né? E essa música envelheceu muito bem, não foi?
2: Muito, cara.
0: Resolvi pensar em nós. O que é Brasil? Vocês cantam daí, a gente daqui. Vou te levar daqui.
2: Levar.
0: Hoje é quinta-feira, dia de TBT, então hoje a gente escolheu um tema muito legal, um tema musical que a gente sabe que a nossa audiência ama. Músicas que pra você envelheceram como um bom vinho, entendeu?
2: Como um vinho, e não fermentou, né?
0: Não
2: Porque
0: fermentou.
2: Às vezes você não guarda o vinho direito ali que estraga, né?
0: Exatamente.
2: Funciona também pra vinil, né? Você tá ligado que tem muita gente que tem vinil em casa, que não cuidou direito, que guardou, falou, não, tá guardado ali no armário, tudo legal, pode crer, tá super conservado, o cara vai abrir o armário, ele vai ver literalmente uma colônia de mofo em cima do vinil, que ele tanto quis guardar pra falar que envelheceu como vinho, envelheceu como mofo, né?
0: Meu, e hoje, galera, vocês sabem que um dos programas mais ouvidos aqui da Rede Mix, você sabe, né? É o quê? Baú da Mix.
2: Baú da Mix.
0: Caco falou dos discos empoeirados, a gente tem várias aqui empoeiradíssimas dentro do nosso baú que a gente vai resgatar hoje.
2: Então, peraí, vou abrir o baú.
0: Resolvi pensar em nós.
2: Peraí, tira a poeira
0: antes. Vou te levar daqui.
2: Tirou?
0: Pronto.
2: Agora tá limpinho.
0: Desempoeiradas?
2: Desempoeiradas.
0: Então bora, galera. Hoje é dia de mandar áudio no @mixtudonamix e no meu, no giza.on, dizendo o seguinte, música que pra você envelheceu como vinho. Conta aí o porquê também, que a gente quer histórias. Vamos entrar nesse clima de TBT e vamos colocar todas pra tocar de novo aqui na Mix. Eu adoro isso. Esse programa eu vou amar, eu tenho certeza, Caco.
2: Não,
0: eu
2: tô ligado que a galera vai dar uma surtada, né? Que vai ser aquele dia de ficar fazendo a roda trocando vinil aqui, né? Não, toma essa, não, toma agora essa. Toma essa aqui, ó.
0: Ah, acabou. Ah, a
2: não.
0: Da Malhação.
2: Não, então já pode mandar outra braba, vai.
0: Agora?
2: Ah, só mais um pedacinho.
0: Quer?
2: Eu quero.
0: Mais uma que envelheceu como vinho?
2: É.
0: Aí eu quero ela.
2: Eu vou deixar você escolher.
0: Mano, a Yas preparou uma coisa aqui que ela me contou. Hoje a gente tá fazendo tudo errado, gente. A abertura geralmente é rápida, tá? Ela é rápida, mas a gente tá enrolando. Porque eu quero colocar uma música e a vida é assim, entendeu? Olha lá, ó. Não tem? Ah, pelo amor de Deus, Yas. Onde tá essa música?
2: Você separou um monte de música, você
0: não,
2: escolheu
0: tem,
2: outra?
0: Tem, mas é que a gente quer uma outra. Mas você quer o quê?
2: Mas
0: eu
2: qual
0: quero,
2: é a música, Giza?
0: Eu quero as duas, Yas. Aquela lá, essa daí. Ah, entendi tudo, Caco.
2: Entendeu tudo.
0: Sabe o que era?
2: Não sei, não.
0: A Yas achou!
2: Achou?
0: A Yas é a nossa produtora maravilhosa. Caco, sabe essa música aqui?
2: Qual?
0: Ok, que ela envelheceu como vinho e pode passar 10, 20, 30, 40, 50 anos que ela será sempre essa.
2: Ah, essa aí é clássica, né? Essa, e não tem como não pensar, tipo, mano, é a da Beyoncé, né? Essa?
0: É da Beyoncé.
2: Tu fala aquela dancinha lá que ela faz com a mão, não é o bagulho com a mão aqui pra cima?
0: É, ela é um hino, ela é um hino. Eu acho que essa aqui, ela tá na pasta. Agora segura essa, Caco.
2: Ah. Você
0: não tem ideia. Essa música, na verdade, que pra mim era simplesmente a música, ela tem um sample de uma outra música.
2: É mesmo?
0: Ela tem um sample de uma música, deixa eu ver, de quando?
2: Qual?
0: Mano, 1971, Caco. Eu não sei.
2: Será assim. Que ele pediu autorização pra colocar esse sample ou ele simplesmente foi lá e colocou?
0: Hã?
2: Sabe o que vai ser? Tem,
0: não,
2: tem
0: é
2: autorização,
0: real,
2: né?
0: É real,
2: ah, então
0: é real.
2: Vamos ouvir, vai.
0: É essa aqui, ó. Pegou o sample dessa música aqui, ó. 71, né, Yas? Yas também é cultura. Ela nasceu ontem, né, que ela tem 22 anos, mas a Yas procurou. Sabe essa música, galera, que a gente gosta? Tem um sample dessa aqui, ó.
2: Eu acho que eles se meteram numa grande crica.
0: Roubou!
2: Nossa!
0: Roubou na cara dura! Não, peraí, calma.
2: Peraí.
0: 71.
2: Isso aí também.
0: Não, tô chocada.
2: Bora. Você tá ligado que esse sample também tá numa música do Planet Hemp, né? Eu acho que eles se meteram numa grande encrenca. Você não lembra dessa música?
3: É verdade,
2: cara. Os caras meteram essa também.
0: Meu Deus.
2: Você viu só, cara, que tem uns samples que eles vão se replicando ao longo da história, né?
0: Meu. Pô,
2: de Beyoncé a Planet Hemp, caramba.
0: Mas, ó, se você pegar essa música aqui, ó, que ela é de 71, né, que a gente tava mostrando. Vai, eu vou mostrar de novo, ó. Que é a da Beyoncé, Crazy in Love, né, que ela se inspirou e tal. Essa música... Chai Lights.
2: Ó,
0: e eles, né, no caso, um quarteto de Chicago, dos Estados Unidos, formado em 1959. Eles fizeram tanto sucesso na Austrália, no Reino Unido, na Irlanda, no Canadá. Bombou aqui no Brasil também, ó. E a Beyoncé foi lá e pegou o sample, falou, quer saber, eu vou fazer Crazy in Love e ninguém vai me julgar por isso. Ainda não era a época de IA, né? Ô, Caco, mas isso não é plágio?
2: Não é que é plágio. Tem que... né, dá uma conversadinha com quem compôs a música, com a gravadora, com o artista. Fala assim, ô, queria pegar um recorte aqui da sua música?
0: Recorte não, Caco.
2: É um baita recorte,
0: não,
2: né?
0: Isso aqui não é um recorte, não é um recorte. A música.
2: É a música.
0: Cara. Nossa, esse programa hoje vai ter pano pra manga,
2: vai ter pano pra manga. Aliás, se você identificar algum plágio aí de alguma das músicas que a gente tocar, por favor, manda aqui pra gente fazer uma polemizada aí.
0: Hoje é dia de falar hoje o seguinte. O quê?
2: É sample.
0: Não fala plágio, fala sample.
2: Não, peraí, vamos colocar as coisas no lugar. Sample é sample, plágio é plágio. Plágio pode ser, por exemplo, que uma pessoa pega exatamente a melodia de Cedo ou Tarde, uma música da NX.
0: Aham.
2: E aí a linha melódica, as notas, ele vai lá, simplesmente usa a mesma melodia, ele só troca as palavras, as sílabas, e aí ele pega a mesma melodia. Isso é plágio. Agora, sample é quando você fala, hoje, sabe aquela música que você gravou lá? Pô, tem uma partezinha dela mó legal, eu queria, tipo, tirar um recorte e colocar ela em cima da minha música. Você me autoriza? Você fala, pô, autorizo. Aí isso é um sample. Plágio é quando o cara vai lá na cara dura e copia a música, um pedaço,
0: então,
2: um
0: solo. Então o quarteto de Chicago autorizou.
2: Autorizou, entendi, com certeza.
0: Gente. Coisas da música.
2: E eu vou te falar, viu, veio um cascaio pros caras também. Não sei se
0: certeza.
2: Eles estão aqui na terra, mas assim, a família recebeu.
0: Com certeza,
2: recebeu,
0: galera.
2: Bem.
0: Músicas que envelheceram como vinho pra você. Esse é o nosso programa de hoje, nessa vibe gostosa. Você que tá no trânsito agora, ó. Fica com a gente que vai ser demais esse programa. A gente não sabe como vai terminar, mas a gente começou. E cola com a gente no youtube.com/@mixtudamix. Esse YouTube é nosso, tá crescendo e a gente ama ter você lá com a gente também pra ficar resenhando.
2: Pra ficar resenhando, inclusive.
0: Falando coisas que essa horário não permite, entendeu?
2: Ó, inclusive a galera que tá chegando aqui agora, pela primeira vez, seja muito bem-vindo, Sérgio Alves. E olha só o que ele mandou, que engraçado. Todo mundo que entra aqui na live pela primeira vez tem uma impressão completamente diferente de como a gente
0: ontem
2: é.
0: Ontem foi chocante,
2: foi,
0: né?
2: Chocante. Mas olha isso aqui. Hoje, Isa, ouço vocês aqui no sul do Mato Grosso. E ontem vi você pela primeira vez. Você é a cara da Débora Falavela.
0: Ah, mas gente...
2: Gente, ela nem parece a Nina.
0: A Nina pegou o tufão.
2: Mano...
0: Não acredito que eu pareço a Débora Falavela. Tanta gente pra parecer.
2: Pô, mas eu acho que ela parece com você, não você com ela.
0: Gente, mas tá bom, vai.
2: Tá, tudo
0: mas
2: bem.
0: Mas eu acho que tem mais. Manda aí, gente, na live. youtube.com/@mixtudamix. Queremos histórias, músicas que envelheceram como vinho. Hoje é quinta-feira, dia de TBT, mas essa aqui é nova, ó.
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0: tem vinho, o próprio vinho, Madonna.
1: Madonna?
0: Não só as músicas dela, mas ela, né?
1: Será que ela é uma vampira, cara?
0: Será uma vampira.
1: Ela deve ficar no formol?
0: Ela deve ficar no formol.
1: Bono.
0: Ah, nessa pegada da música dela, sabe uma música que envelheceu muito bem aqui na programação da Mix?
1: Sei não. Olha, essa aí é das antigas,
0: mano. Essa música bombou muito, e é muito a pegada da Madonna, né?
1: Muito.
0: Vai, pra, mãozinha pra lá. Direita. Não é?
1: É a Lady Gaga, é.
0: Falando em Madonna, é a minha pegada, eu disse.
1: Pode crer.
0: É, é nó.
1: Agora eu vou fazer.
0: E ela também, excêntrica.
1: Então, só que tem uma parada. Se a Madonna é a rainha do pop, quem seria a princesa do pop?
0: A Dua Lipa.
1: A Dua Lipa?
0: É, duas
1: Não.
0: vezes linda.
1: A Taylor Swift?
0: Taylor Swift. A Britney!
1: A Britney!
0: A Britney.
1: Será que. Mas ela continua sendo a princesa.
0: A gente precisa do microfone pra Yas. Eu ela acho que é a Yas princesa do. Participar.
1: Ela é a princesa do pop.
0: Cadê o microfone da Yas?
1: Você não acha que ela pode ter sido desbancada pelo, sei lá, a Taylor Swift, a Sabrina Carpenter?
0: Hoje
1: não.
0: A Yas vai opinar.
1: Oi, Yas, você quer Gen Z. Você não acha que, de repente, a Britney acabou perdendo esse lugar de princesa do pop pra uma Sabrina Carpenter, pra, de repente, uma Taylor Swift, que é a, enfim, a mulher da América?
0: Opine, 22 anos.
2: Tá funcionando?
0: Tá funcionando. Tá ótimo.
2: É... Então, eu acho que não.
1: Não?
2: Eu acho que não, porque a Britney é a Britney.
0: É a Britney, né?
2: Apesar dela estar tá em outra fase
1: tá
2: agora.
1: Tá em outra fase, mas excêntrica, né?
2: A Britney.
1: É a Britney, né?
0: A Britney, mano.
1: Cara,
0: você
1: imagina essa reviravolta de Duneida. Turneida, a gente fala no turnê mundial da Britney Spears. Ela vai então, passar aqui pelo Brasil, vai fazer 6 dias no
0: todo
1: estádio.
0: Todo mundo
2: Estou
0: vai.
2: Sonhando por esse momento, tá?
1: Você é fã de Britney?
2: Ela é, não é,
1: mas,
2: tipo,
1: mas quando ela meio que parou, você tava nascendo.
0: Não, mas é quando a música é boa e a artista
1: ela
0: é.
1: Ela rompe, né?
0: Ela rompe fronteiras. Ó, teve uma ouvinte que mandou aqui, a Suelen, falou assim, boa noite, Giza, Ana Júlia e Carla não envelhecem nunca. Mano, essa daqui, né?
3: Cheguei.
0: Verdade.
1: É muito boa essa música, cara.
0: Ana Júlia todo mundo conhece, a gente já tocou várias vezes aqui, mas essa não. Gente, essa música é um hino, né?
1: Muito boa, cara.
0: Quantas Carlas tem aí? Duvido uma Carla entrar agora no youtube.com/mixtudonamix e falar, oi Giza, eu sou a Carla, essa música é minha.
1: E ainda falar que você levou uma cantada ao som de LS Jack.
0: É verdade. E LS Jack é assim também, né? Fala assim, né?
1: Muito.
0: No fundo LS dos meus olhos. Você falou que a Daphne pediu uma música?
1: A Daphne pediu uma música, mas assim, se você não colocar é meio tempo perdido.
0: Ai, meu Deus, será que eu coloco?
1: Pode
0: ser. Gente, eu amo um programa assim, eu poderia ficar aqui o tempo todo apertando os botões e fazendo uma discotegiza.
1: Ô, mas posso falar? Você tá ligado que hoje em dia nas plataformas de streaming, a galera reclama que ninguém consegue escutar uma música inteira, que tem tanta opção, o cara já vai pulando lá e escuta 30 segundos. Pelo menos você tá escutando 30 segundos de cada música com a gente aqui no Mix Tudo, cara.
0: Essa é pra você, Daphne. Alô, Brasil? Ó, segue a gente no @mixtudo na Mix, senão é tempo perdido a gente tá aqui.
1: É, mano. Ô, tamo quase, hein?
0: Se a gente não bater 3 mil inscritos hoje no YouTube, tempo perdido.
1: Tempo perdido total. Ih, vai bater.
0: Não, mentira.
1: Ah, eu acho
0: Caco,
1: que vai.
0: Temos todo o tempo do mundo. Vai bater?
1: Bateu, bateu.
0: Não, não, não bateu. Não, não bateu.
1: Calma, calma, calma, calma.
0: Gente, faz bater.
1: O que, que eu tava vendo? 2.790 e tava falando que ia bater. Calma, cara.
0: youtube.com/mixtudonamix. Falta muito?
1: Falta 90.
0: Falta 90?
1: Falta 90.
0: Tempo
1: acho que a galera
0: perdido.
1: Vai dar essa moral.
0: Tempo perdido.
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0: Mas eu vou tocar essa aqui, ó.

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1: Também envelheceu como menina essa música dos meninos, do Backstreet Boys. Os meninos não, né? Eles já são homens.
2: Não, mas eles estavam bem lá no detalhe. A gente tava junto.
1: É.
2: Eles estão bem. Estão com a capa boa ainda.
1: Eu acho que uma das coisas, assim, que mais faz a gente pensar, né? Que a pessoa envelheceu como vinho. A música também é quando... É atemporal. Você olha na pessoa, a energia é tão aquela ainda que... Sei lá.
2: Você nem sabe quando foi feita a música. Você vai ver, foi 30 anos pra trás isso aí já.
1: 30 anos pra trás.
2: Aliás, quer soltar mais uma braba aí pra gente?

0: aquela sorrida ali e falou, pô, é meio pretencioso isso, né, cara?
1: Ai, mas ela envelheceu como vinho,
0: envelheceu,
1: cara.
0: Envelheceu como vinho. Inclusive, continua tocando até hoje, né, programação da Mix.
1: Sabe por quê?
2: Me sinto só.
0: Mas sei que não estou.
2: Não estou.
0: Pois é.
1: Essa envelheceu como vinho, né?
0: É, verdade. Você não viu os caras também, envelheceram bem, viu?
1: É.
0: Tá,
1: o carro,
0: tá legal.
1: Gente, o Caco, não dá pra acreditar que ele tem 40 anos. Se eu fosse você, entrava agora na live. Mas também, parece que o baixista gasta menos energia, não é?
0: Você tá me tirando, cara.
1: Foi pra te zoar.
0: Não, eu tenho 40 anos, eu penso, sei lá, minha mãe assistindo a live e eu de boné pra trás, 40 anos.
1: Então, pô, mano,
0: grila, cara.
1: Também não envelheceu, envelheceu como vinho. E essa música ainda toca muito na programação e muitas rádios por aí, muitas playlists, então, 10, envelheceu bem. Agora a gente vai pro intervalo. E daqui a pouquinho, Caco, eu juro pra você que a gente volta com muitos áudios, muitas mensagens, mas eu quero saber o seguinte.
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1: A gente bateu 3 mil inscritos?
0: Peraí,
1: só pra
0: peraí,
1: saber,
0: peraí,
1: vai,
0: peraí,
1: dá uma
0: peraí,
1: olhada
0: peraí.
1: No YouTube.
0: Eu acho, deixa eu ver. Ih, peraí.
1: Não?
0: Peraí, calma.
1: Se for não, eu vou ficar triste.
0: Não, vai.
1: Não,
0: cara, eu acho que.
1: Falta
0: eu
1: pouco.
0: Acho que tá muito perto.
1: Posso falar uma coisa? Se

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1: 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E amanhã eu volto com mais dicas legais aqui para todo mundo que ouve o Mix Tudo.
0: Ô Fabi, rapidão, fala aí uma música que envelheceu para você como vinho, você que sabe de tudo. Você fala muito bem de dinheiro, mas fala uma parada, uma música que você gosta muito, vai. Que vem na tua mente.
1: Eu acho. É Blue Monday do New Order.
0: Eu não falo que ela tem bom gosto. Fabi sabe das coisas. É isso aí. Esse é o nosso assunto de hoje no Mix Tudo. Amanhã você volta, né?
1: Volto sim. Um beijo.
0: Beijo, Fabizinha. 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
1: Senhoras e senhores, só quero dizer uma coisa pra vocês. Chegamos! O Brasil voltou, gente! Quantos inscritos, Caco Grandino?
2: Nesse exato momento, querida Giza, temos 3.010 inscritos. Obrigado a você que colou aqui com a gente no nosso canal de YouTube, que tá nascendo agora, porque afinal de contas o programa cresceu tanto que a gente tinha que ter o nosso próprio canal,
1: né? Exato, e a gente tá crescendo e a live tá bombando. Então, pra vocês que tá chegando, vocês estão aí colando com a gente no Mix Tudo. Essa música merece algum vinho. E a música não vai parar aqui, entendeu? Esse programa de rádio aqui é seu. Ah, o quê? Please don't stop the
2: music. Tô me sentindo muito em Ibiza agora, meu.
1: Mano, essa foi pra comemorar os 3 mil inscritos no nosso canal que chegou ontem.
2: Cadê a champa? Cadê a champa no estúdio?
1: Abre. Ah, vou beber. Essa música envelheceu como vinho, esse é o nosso tema de hoje, hein, galera?
2: Tá demais, hein? Então, pô, a gente podia... Nossa, se a gente fizesse isso, acho que era RH na hora. Sabe aquela bomba de confete? Não, bomba de confete, cara. Imagina. Acabou o estúdio, né?
1: Ah lá, ó, dose primordial, ele falou, eu quero a pasta desativada. Sabe por quê, gente? O computador tá na minha frente. Fui procurar umas músicas aqui, tem uma pasta da Mix que tá escrito assim, ó, desativadas. Adivinha qual pasta que eu quero abrir? Desativadas. Até o final do programa, na hora que essa galera toda que tá atrás de você, na hora que eles forem embora, eu vou abrir essa pasta desativada pra ver o que que tem.
2: Posso te falar? Você sabe o que tem nessa pasta? Vou falar baixinho pra ninguém ouvir.
1: O quê?
2: As músicas que foram banidas da programação, que tocavam tanto, mas tanto.
1: Elas não vão tocar mais?
2: Então.
1: E se a gente tocar?

0: o Brasil inteiro pra ouvir a Rádio Mix, como sempre, né?
1: Tem áudio, vamos
0: tem
1: de áudio.
0: Bora.
1: Áudio do nosso Brasil, músicas que envelheceram como vinho pra vocês. Vamos lá, curioso.
2: Salve, galera da Mix, e vamos ao turista de aplicativo aqui.
1: Fala, rapaz.
0: Salve. Cara,
2: duas músicas que envelheceram muito bem, mas... É... Creep, do Radiohead, que... Uma geração, e acho que até hoje muita gente se identifica com ela, se procurar a tradução, né? E o Waka Waka, da Shakira. Aquela música vai ser tema de todas as copas daqui até o fim do mundo.
1: Exato.
2: Valeu, valeu, tamo junto nas pistas.
0: Tamo junto, meu querido.
1: Mandou áudio, vai ouvir.
0: Ô, oh, posso te falar uma coisa que eu acho muito legal nessa música?
1: Ai, tá, tô ficando triste.
0: Era uma tristeza, né? Vamos falar tristeza.
1: Tô começando a mudar meu humor.
0: Então, cara, Radiohead é muito fossa,
1: mas eu amo,
0: né?
1: Sabia?
0: Eu também acho.
1: É o tipo de música que eu só escuto, cara.
0: Um momentinho, fossa com um copinho de vinho na mão.
1: Ó, uma coisa que ninguém sabe sobre mim. Eu sou um drama. Sobe o som. Giza drama, Giza drama.
0: Você sabe que essa música tem uma das paradas que mais me chama atenção?
1: O quê?
0: Que é a distorção de guitarra, a hora que entra a guitarra mesmo, com força.
1: Que horas que ela vai entrar, Caco?
0: Ela já vai entrar, daqui a pouquinho.
1: Pera,
0: falta
1: eu vou
0: ali.
1: Pra frente.
0: Não, você pulou, tem que colocar antes. Volta.
1: Então vai.
0: Ó a bagunça. Ó. Vai durar pra sempre essa guitarra. Só uma nota. E vai embora. E a nota soa infinitamente. De novo. Outro acorde, e vai, e solta, e deixa rolar. E ele sofrendo nos vocais.
1: Você tá sofrendo no carro?
0: Não é? A Yas tá concordando, não é isso?
1: A Yas tá sofrendo, eu tô sofrendo, o Caco tá sofrendo, você tá sofrendo, mas acabou. E ela chegou, entendeu? Ela chegou.
3: Calma, calma.
1: Ah, tô amando.
0: Os caras
1: estão
0: muito doidos, né, cara?
1: Eu preciso ir pra música.
0: Não, vai não. Não, continua aí, mano.
1: Tá muito bom, não
0: vai
1: tá?
0: Vai no shuffle, cara.
1: Mano, a gente quer abrir a pasta desativadas.
0: Pera aí, deixa eu tocar um pouquinho Shakira, né?
1: Você quer?
0: Vai.
1: Então eu vou deixar.
0: Tô gostando muito.
1: Vocês estão gostando do programa, galera? Cola na live. Mano, na live a gente tá sem limites, tá? Eu sei que é difícil pra muita gente colar na live, eu sei, tá? Ontem a gente até uma ouvinte falou, gente, para de ficar chamando que tem gente que não pode colar. Mas se você pode colar na live, atenção, youtube.com/mixodamix. Quantos inscritos, Caco, pra gente comemorar?
0: Agora estamos com 3.030.
1: Waka waka,
0: Não, agora rewind.
1: Eu vou tocar outra música.
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1: Essa
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1: também é boa, ó.

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0: essa
1: tudo.
0: Essa envelheceu como vinho.
1: Essa envelheceu muito como vinho. Não. Aliás, poderia entrar agora na minha caranga, sair dirigindo pro São Paulo, ouvindo essa música aqui, cabelo ao vento, cara.
0: Meu, e você sabe que aqui no Mix Tudo esse programa é diferente, né? A gente fala tudo que não deveria falar e a gente vai vivendo a vida como tem que viver, né?
1: Só vai.
0: A gente acredita na verdade. Teve um ouvinte, o Marcos?
1: Marcos.
0: Ele entrou na live, brigou com a gente.
1: Pistola.
0: Ele falou assim, parem de cantar em cima da música, deixa a música tocar. Eu falei, Marcos, você não entendeu o programa, a gente não pode tocar essas músicas não são da programação da Mix. A gente tá usando de BG. BG é a trilha. Então a gente usou essa desculpa pra tocar essas músicas pra vocês. Porque na teoria a gente não pode.
1: Não pode.
0: E tem uma pasta aqui na Mix que tá escrito desativados. Eu até o final do programa eu vou abrir essa pasta.
1: Mano, eu tive uma ideia.
0: O que foi?
1: Se funcionou com o Marcos dele parar o carro dele pra entrar na live pra saber o que é, pra xingar. Não, não xingou, não xingou, pelo amor de Deus.
0: Tô brincando, ele já virou nós.
1: É, já virou nós, já se inscreveu, inclusive. Isso pode ser um bom gatilho. A gente pode ficar causando em cima das músicas e a galera vai querer entrar aqui pra saber que bagunça é essa.
0: Que bagunça é essa?
1: Aí a gente já vai jogar rede. Entendeu?
0: É.
1: E põe a galera pra se inscrever também.
0: Antes do intervalo, a gente tem uma música.
1: Tem.
0: E a galera vai entrando na live.
1: Vai.
0: E o show continua na live.
1: Então vai.
0: Vai, vai, vai. Oi, galera. Oi, Giza. Oi, Caco.
2: Oi.
0: Boa noite. Helena aqui da Parada Inglesa.
1: Boa noite.
0: Sempre vocês no retorno. Olha só, uma música que envelheceu, mas ela tá perfeita como vinho. É a do Pink Floyd. É aquela Wish You Were Here.
2: Eu acho que é essa.
0: Se vocês colocarem ela até pra tocar um pedacinho, pelo menos,
2: será?
0: Vocês vão ouvir até o... Parece que o vinil, ele dá uma viradinha assim, dá um...
2: Deixa eu ver, peraí.
0: É muito show de bola. Um beijão, super boa noite. Amo vocês.
2: Linda. Vamos ouvir o que ela falou. Que vai, peraí.
1: Prestando atenção, pai.
2: Brasil, deixa eu ouvir, vai. Ó, o Marcos xingando a gente. Falou pra não falar, pra não falar. Ô, Marcos, eu preciso falar em cima da música, entendeu? Desculpa aí, cara.
1: Ah. Demora, mas vai.
0: Essa deu sorte, eu não sei cantar.
1: Eu não vou cantar também pra não estragar. A Yas sabe.
0: A Yas sabe, tá cantando, quer cantar, Yas? Ela sabe, a Yas, gente, não é uma Yas. Ela é a nossa produtora. E ela é real.
1: Ela é uma idosa.

0: no corpo de uma criança.
1: Exato. Mas a dor é a mesma do Radiohead, ó. Eu tenho que ir.
0: Aí vai.
1: Já era pra ter tirado. Não tô conseguindo tirar, gente.
0: Não dá.
1: Porque eu queria...
0: Inclusive, você quer que você tinha que tirar pra gente ir pro intervalo, na verdade?
1: É.
0: Não, não vai não, pode ficar. Deixa
1: só
0: tocar.
1: Só mais um pouquinho, gente, só mais um pouquinho. Daqui a pouquinho, vão brigar comigo. O RH.
0: Não, cara, na verdade o comercial vai vir aqui pedindo intervalo.
1: Mas essa música tá envelhecendo como vinho.
0: É, e vai chamar mais audiência pro intervalo, não é?
1: Chegou o momento que eu quero.
0: Qual?
1: Aí eu vou sair nele, viu, gente? Prepare aí pra depois não brigar comigo, vai.
0: Clássico, né?

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0: E a live tá o quê? Tá bombando. E a nossa audiência tá o quê? Ecoando por São Paulo, pelo Brasil todo. Hoje a gente tá falando de músicas que envelheceram como vinho. E aí a galera simplesmente ama, né, Cadu?
2: Ah, quem não gosta de um vinho, né? E um bom vinho.
0: E sabe, e falando em envelhecer, aqui no cadastro, eu falei na live, vou falar no ar, gente. Tem uma pasta aqui na rádio. Eu não posso, nossa, um programador não pode nem imaginar que eu tô mexendo nela.
2: Ô, Giza, você vai mexer. Tinha uma red flag aí nessa pasta.
0: Não pode mexer nessa pasta. E aí eu tô tentada a mexer nessa pasta até o final do programa. Tem uma pasta que chama desativada, a outra desativadas e a outra desativada baú.
2: Você vai mexer no vespeiro aí.
0: Eu não posso mexer, Caco. Abre! Abri a do baú.
2: Ih, caramba.
0: Caramba.
2: Tem muita coisa.
0: Olha o que que eu achei. Olha o que que eu achei na desativada. Eu sabia que eu não ia aguentar. E a Asa tá com a cara desesperada. Ah, gente, só pra pôr.
2: Nossa, essa música é muito boa, cara.
0: É desativado baú. Quem lembra dessa música, gente? É, o poeta tá vivo. Barão Vermelho.
2: Tá vivaço.
0: É, ó. Tá bom que senão o programador vai ver.
2: Não, mas que agora que você cortou, eu tava começando a sentir ela.
0: Eu achei outra da pasta desativada baú.
2: Manda. Olha lá. Flincão.
0: Melhor não pôr muito, né?
2: É.
0: Será que o Paulo tá ouvindo o nosso programador?
2: E eu acho que ele... Inclusive, chegou uma mensagem pra mim. Ih, cara.
0: Achei outra dentro da pasta desativada.
2: Para que o Paulo mandou mensagem.
0: Não! Nossa!
2: Isso é farofa,
0: hein? Não, até eu ia desativar,
2: meu
0: cara.
2: Deus,
0: tá muito
2: cara.
0: Antiga essa.
2: Não. Que isso, cara?
0: Bon Jovi. Ai, que vontade de sair tocando tudo, Caco.
2: Não, posso falar? Eu gosto de Bon Jovi, mas tem umas fases do Bon Jovi que é cafona demais,
0: ah,
2: cara.
0: Ah, e essa aqui? Nossa, tá na pasta desativada. Dá um conta que eu mexi. O Paulo deixou outras músicas pra eu mexer.
2: Paulo,
0: essa
2: da próxima
0: pode.
2: Vez você não deixa desativar, você tira a pasta.
0: Mano, tira essa pasta daí, porque senão eu vou ficar mexendo nela, entendeu?
2: Você gosta de mexer numa coisa empoeirada, né?
0: Era um garoto. Ai, essa desesperada, nossa produtora. Amava os Beatles. Tá desativada essa pasta. Eu vou mexer mais nela até o final. Vamos de áudio.
2: Bora.
0: Mas assim, gente, pelo amor de Deus, não conta. Não conta pra ninguém, que seu RH vai entrar em contato comigo.
2: É isso.
0: Não, seu RH
3: boa
0: entra em contato
3: tarde.
0: Comigo amanhã já era, vai.
3: Isa, boa tarde.
0: Oi.
3: Caco. Aqui quem fala é o Glauber de Manaus.
0: Fala,
3: Amazonas.
0: Rapaz.
3: E pra mim, a música que envelheceu como ouvião é a música do Depeche Mode, Enjoy the Silence.
0: Meu
3: obrigado,
0: Deus.
3: Um abraço pra todo mundo.
0: É essa?
2: É essa. Mas eu gosto dessa música, mas ela me lembra aqueles tempos de baladas escuras, com cheiro de cigarro na parede, sabe?
0: Caramba, é verdade.
2: Com o chão sujo de cerveja seca.
0: Pô, mais um áudio. Vai, eu tô amando os áudios da galera, vai, vambora.
4: Ó, tô ouvindo vocês aí, vou até baixar um pouquinho o rádio, no trânsito. Música que envelheceu como um bom vinho.
0: Ah.
4: Nenhuma música envelheceu tão bem quanto With or Without You do YouTube.
0: Essa aqui? Essa, ó. É essa, né?
2: É essa.
0: Ó, já tô arrepiada.
2: Você quase meteu um mashup ali.
0: Você viu?
2: Do Depeche com o YouTube, é.
0: Mano, essa música é demais mesmo. E sabe uma coisa doida? Tem música que realmente, né? Quando toca, ela pode tocar da vida inteira, mas a gente se emociona, né?
2: Quando toca, toca, né?
0: Quando toca,
2: toca.
0: Toca. Sobe o som da Mix. Tá, meu? Vou te falar, hein? Muito bom.
2: Ô, eu posso falar?
0: Quê?
2: Tem uma música dessa no seu repertório que nem o U2 tem? É aquele. É, eles têm também Sunday Bloody Sunday, né?
0: É.
2: Que é aquela música que eles podem não querer tocar mais, mas é impossível.
0: É impossível.
2: É impossível.
0: Agora eu vou apresentar pra vocês as músicas que envelheceram como vinho na programação da Mix. Se prepara! Versão exclusiva, ela tocou aqui, ó. Ó, ó. É versão exclusiva.
2: No teatro, né?
0: Esse som foi feito na própria Mix, galera.

0: essa.
1: Bem mais que o tempo.
2: Nossa. Também envelheceu muito. Nossa. Bem na
0: muito
2: mix,
0: bem,
2: né?
0: Cara.
2: Isso aqui tá tudo na pasta ativada, gente. As desativadas, depois eu mostro mais.
1: Lembro que eu estava lendo.
2: Mano, é muito gostoso relembrar, né?
1: O que você achou dos versos que eu fiz
2: que ainda. Vocês estão gostando do programa?
1: Resposta.
2: Eu quero uma resposta na live. E essa, cara.
0: Nossa.
2: Ah, mano, essa é muito boa, cara.
0: Não, vou botar minha regata e meu tênis de skate, peraí. Tá.
2: Nossa, Charlie Brown, não tem como, né?
0: Aquela remada na Paulista.
2: E essa?

0: tomo vinho.
1: Muito.
0: Na programação da Mix. Nossa, Caco, essa daqui então.
1: Vai ter show, inclusive, aqui no Brasil,
0: ah,
1: né?
0: É?
1: Vai.
0: Meu Deus do céu, essa
1: Gorillaz.
0: Também tomo vinho. E
1: olha
0: essa?
1: Lá, a Nick tá aqui pirando.
0: Olha lá, olha lá, a galera tá pirando. Aê. Aqui na rádio. Vocês, vocês estão gostando da live? Entra aí no youtube.com/@mixtudonamix. Cola com a gente, se inscreva no canal, ó. Eu sempre achei que ele falava uma coisa e não é, sabe? Acontece com muita música, né? Você sabe, né?
1: Você acha que sabe o que ele tá falando, mas não sabe nada.
0: É. Deixa eu achar mais uma aqui. Ah, essa daqui, mano, pelo amor de Deus, com certeza, né?
1: Qual?
0: Shakira, Hips Don't Lie. Também envelheceu muito bem.
1: Essa é Hitmaker, né?
0: Hitmaker? Shakira. Essa aqui tocou muito, mas envelheceu bem, vai. Adele, Rolling the Deep.
1: Aliás, envelheceu, que ela parece mais jovem hoje, né?
0: Muito doido, ó. É, mas é bom, é um som bom. Tanto é que ela despontou, né, com essa música. Não tem como, e essa? Alô, Brasil!
1: Ai, Katy Perry.
0: Quase uma música, é um hino isso aqui, você sabe, né?

0: seja, não, só um refrão, né? Porque sacanagem, eu não deixar o refrão, vai. Segue a gente nas redes sociais, arroba mixtudonamix, giza.on, arroba cacograndino. Essa tocou muito na programação da Mix.
1: Essa quando toca no show é festa.
0: Agora essa aqui, nossa.
1: Peraí, é um Jotinha?
0: Não.
1: Eu acho que é Jotinha.
0: Não reconheci o Caco. Devia ter ouvido mais.
2: Devia ter amado mais.
1: Chorado
0: mais. Devia ter ouvido mais agora. Fala aí.
2: Ter visto o sol nascer.
0: É muito bom, né?
1: Muito.
0: Meu Deus.
1: Sérgio
0: Caco. E essa daqui, mano. Brasil, vocês estão gostando do programa, ó? Tá louco.
1: Meu, sempre que eu escuto essa música, eu me sinto dentro de um cemitério.
0: Eu também, cara.
1: Vestido de preto, cara. Andando ali com um copo de vinho na mão. Sei lá, loucura.
0: Agora as meninas do skate. É que essa é fofinha, não é do skate,
1: é fofinha,
0: mas
1: né?
0: Muito bonitinho, né? Tem mais. Nossa, eu queria ficar aqui o dia inteiro tocando.
1: Não, a galera deve estar surtando aqui. Falou, meu Deus, deixa eu tocar mais de 30 segundos.
0: E essa?
1: Também é muito boa.
0: Caco, Giza, vocês são demais. Eu tava ouvindo no rádio do carro, tô na rua, eu fiz questão de parar pra entrar na live. Eu sou o Cláudio de João Pessoa, Paraíba. Abraço pra vocês. Beijo, Cláudio.

0: gente! É um menino!
1: Nossa, era um menino quando ele era menino, menino.
0: Eita, Justin Bieber.
1: Essa aqui, ó. A Kelly que plagiou. Baba Baby.
0: Baba Baby. Oh, gente, o programa tá demais. Músicas que...
1: Peraí, mas essa versão tem umas congas?
0: Tem umas congas aqui?
2: É acústico.
0: É acústico, ó.
1: Que? Ah, não gostei dessa versão, não.
0: Ah,
1: desculpa.
0: Você tá reclamando a própria rádio. O Caco é muito louco, cara.

0: 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A pergunta é, será que essa música, Swam, música nova, vai envelhecer como vinho?
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0: Esse foi o nosso tema de hoje, né, Caco?
2: Mano, rodou programa, música, né? Aqui hoje, hein?
0: Ah, faltou uma.
2: Nossa, não, aí você já chegou no final do programa, você manda isso. Por que que você não mandou antes, cara?
0: Nossa, doeu. Posso falar? Não esperava, cara, que isso ia acontecer.
2: Eu queria ela um pouquinho antes. Você sabe que eu gosto de Creed, né? Aliás, tô esperando o show do Creed no Brasil.
0: Tô na pasta desativada, gente.
2: Tá desativado o Creed?
0: Não,
2: o Paulo.
0: Não, essa não. Eu tô na pasta desativada, entende? Tô olhando aqui algumas músicas.
2: Será que achar alguma coisa empoeirada aí, meu?
0: Mano, tem umas músicas aqui que vocês não têm noção, cara. Muito bom. Sabe o som, Giza? A desativada não tá tão interessante, não, sabia?
2: Não, sabe o que tá aparecendo nesse programa? Tá aparecendo que eu e a Giza, a gente tá dando um rolê de carro aqui por São Paulo, ouvindo música no rádio, e a gente mesmo fazendo ali, ó, disparando uma atrás da outra e trocando ideia e resenhando.
0: Ó, amanhã, quando o RH me ligar e falar, Giza, você tocou música que não poderia, vou subir esse som pro RH, ó.
2: É que vocês não estão vendo a coreografia no estúdio.
0: Mano, cola com a gente na live, vai. Eu vou ficar low, low, low, low, low, low. Ah, essa envelheceu como vinho. O que, gente? Amanhã a gente volta às 18 horas pela Rede Mix de Rádio e também aqui no nosso canal no youtube.com/mixtudonamix. O que? Low, low, low, low, low. Vamos ter que baixar agora. Infelizmente, o programa acabou. Mas você pode continuar pedindo as suas músicas favoritas, aquelas que você quer resgatar, no baú da Mix e também no Pede no Zap às 8 da noite com Roberto Reis no 11 983 40 8000. E siga a gente nas redes sociais, vai lá, vai.
2: Ó.
0: Caco, nem consegue falar. Não. Qual que é a nossa rede social, Caco?
2: Eu não consigo, eu tô dançando. Não, arroba Caco, Caco Grandino, você me encontra lá no Instagram, no TikTok pra te seguir.
0: Duvido vocês me seguirem lá no meu, é o giza.on, G-I-S-A.on. A única que tá online, sobe som. As outras Gizas estão off. Giza.on. E claro, gente, quero agradecer imensamente todo mundo que colou com a gente pra essa resenha monstra de músicas aqui, por conta da nossa audiência que explodiu hoje. Toda quinta-feira, pelo menos as próximas, a gente vai fazer um programa de TBT, de músicas que marcaram, trilha sonora de novela, trilha de filme, vozes marcantes, e vai ser especial porque vocês vão estar aqui com a gente. Então se prepara, toda quinta-feira às 18 horas, cola com a gente no Mix Tudo, né?
2: É isso. Ó, eu tô curtindão aqui, cara. Tá muito legal esse hit aqui, ó.
0: Temos que ir embora, Caco.
2: Não, continua. Low, low, low, low.
0: Amanhã estamos de volta às 18 horas. Espero vocês. Vamos fazer uma foto?
2: Não.
0: Vamos fazer uma foto?
2: Continua dançando.
0: Não, Caco, a gente precisa ir embora, Caco.
2: Não,
0: pelo
2: dançando.
0: Amor de Deus, Caco, a gente precisa ir embora. Só mais um pouquinho, vai.
2: Gostei.
0: Vamos embora. Tchau, gente. Até amanhã.

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aqui pro Zap da Mix, que é o 11 98 340 8000. Abusa aí desse microfoninho do Zap, manda aí o seu nome, de onde você tá ouvindo a Mix também, a gente precisa. 11 98 340 8000. Abusa aí desse microfoninho do Zap, manda aí o seu nome, de onde você tá ouvindo a Mix também, a gente precisa saber, né, pra se conhecer mais. E esse

0: abusa aí desse microfoninho e manda uma mensagem de voz pro 11 983 408 mil, o Zap da Mix. Eu quero saber o teu nome, de onde você tá ouvindo a Mix e o som pra gente ganhar noite de quinta. É simples assim. Aliás, quem mandou o nome completo e a hashtag Kit Mix levou o copo e o squeeze. Parabéns, Matheus Almeida, final do telefone 0796. É contigo o papo, Matheus. Nossa equipe Nota 1 Milhão vai entrar em contato contigo. Aproveita os presentes.
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0: Ó. Deixa eu te falar, ainda mais se você curtiu Evanescence. Começaram a surgir rumores de que a banda deve se apresentar aqui no Brasil. E esse boato começou quando a vocalista Emily deu uma entrevista e disse que o Evanescence tem planos de ir com a nova turnê para a América do Sul. É claro, né? Inclui o Brasil. E na ocasião, ela disse que a banda ama tocar aqui no Brasil. Que os fãs brasileiros, chilenos e os colombianos todos são incríveis e estão em outro nível. Brasileiros em primeiro lugar, tá? Deixa eu lembrar que o Evanescence lançou o mais recente trabalho, que se chama Sanctuary, no mês de junho. A última vez que a banda veio aqui no Brasil foi em 2023. Vamos saber mais sobre a possível passagem do Evanescence aqui no Brasil? Tá no nosso site, radiomixfm.com.br.
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0: e tecla aí 11 983 408 mil. Esse é o Zap da Mix. Nessa mensagem de voz, quero saber quem é você, manda o teu nome, de onde você tá ouvindo o melhor mix do Brasil e essa música pra gente ganhar a noite de quinta-feira. Boa noite, quem é você?
1: Aqui quem fala é a Érica de Serra, Espírito Santo. Toca aí pra mim, Don't You Worry de Black Eyed Peas, Shakira e David Guetta.
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0: tocando som nota 10 de 10, porque são os que chegam aqui no
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0: A gente tocou a pimentinha pros ouvidos. Pimenta, Red Hot Chili Peppers, The Zephyr Song. E aí, qual é o seu som preferido? Manda pra gente numa mensagem de voz. A gente vai tocar. Todos os sons que você tá curtindo são os que vem aqui no Zap da Mix. É 11 983 408 mil. Um abração aqui pro Daniel Tadeu, ele mora em Maceió, nas Alagoas. O Sidney tá em Natal, Rio Grande do Norte, terra das lindas dunas. A Marisa tá em BH. E você tá por onde?
2: Olá, Rádio Mix, boa noite. Boa. Aqui é Leonardo de Sete Lagoas. Eu gostaria de ouvir a música Os Anjos, o Rapa. Toca aí pra gente. Agora. Deus abençoe a todos vocês. Obrigado.
0: Amém. Receba
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0: 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Agora são 8h21, a New Republic acertou mais uma vez, né? Need Your Love.
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0: Então chega aqui na casa, pelo zap, abusa aí do aplicativo e manda uma mensagem de voz pro 11 983 408 mil. Mensagem de voz, você manda todo dia uma. Manda uma pra gente, não paga nada ouvir a tua música aqui na Mix. Peça. Abraço pro Edson, ele tá em Arapiraca, nas Alagoas, o Marcelo tá em Recife, o Luiz Gustavo tá em Turiúba, fica no interior de São Paulo, e você?
2: Alô, Rádio Mix. Alô. Aqui é o Elinho de Bragança Paulista, da terra da linguiça.

0: mande no zap.
1: Mix, agora são 8h27, pronto, já tocamos Michael Jackson, vamos tocar o que agora? Manda aí o teu som então no zap da Mix, é o 11 983 40 8000, apareça aqui na casa.

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2: Noite, aqui é o José Carlos de Campo Largo, quero ouvir Don't Stop Believing com o Jorley.
0: Olha, essa é uma das músicas mais bonitas do mundo.
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